0: música boa demais, hein? Sempre curtindo as melhores aqui na programação paulista na sua noite. Daqui a pouco tem mais.
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4: Boa noite. Voltamos com mais música aqui na Paulista no seu domingão. 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

0: bom ter você com a gente nesse domingão, noite gostosa aqui na Paulista. A maior sequência de música na sua noite é aqui.
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2: Super sequência pra você na sua noite de domingo aqui na Paulista FM. Mandando aqui no WhatsApp da Paulista, 14997400824. E por aqui a música não para.
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0: bom ter você com a gente nesse domingão, noite gostosa aqui na Paulista. A maior sequência de música na sua noite é aqui.
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0: super sequência pra você na sua noite de domingo aqui na Paulista FM. Mandando aqui no WhatsApp da Paulista, 14997400824. E por aqui a música não para.
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1: Boa noite pra você que tá ligado aqui na Paulista FM em Avaré e toda a região. E daqui a pouquinho tem mais.
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0: Que bom ter você com a gente nesse domingão, noite gostosa aqui na Paulista. 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

Seja bem-vindo, estamos chegando, chegando para mais uma edição do nosso Paulita Rural a partir de agora. 4 horas da manhã, 1 minuto, informa a hora, Reina Joaria Ramos. Segunda-feira, 20...

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2: Opa, bom dia minha gente, bom dia Maré, bom dia região norte do Paraná, bom dia sul do estado de São Paulo. Zé Moraes junto com você a partir agora aqui nas manhãs da Paulista, Zé Moraes aqui das 4 às 7 da manhã. E a partir de agora estamos juntos aqui até 7 horas da manhã. 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
2: Olha a hora aí, gente. 4 horas da manhã, 6 minutos. E eu quero aproveitar já, né? Dar um abraço lá pro meu amigo Jaborei da Ambulância. Ô Jaborei, você tá bem, meu amigo? Tá indo pra onde agora, rapaz? Jaborei da Ambulância, transportando paciente. Pessoal que tá indo pra São Paulo também. O Tucatu, pessoal que tá indo lá pra Jaú. Silvio Cassu também, na sintonia, transportando saúde. E aquele abraço pra você aí todinho aí, tá? E você que tá no retiro também, tirando leite, né, Chicão? Lá de Iaras, povo lá de Fartura também, a família do Dominguinho. E aqui em Arandu, o Celção de Arandu tá no Corrado de Gado, o Arizão do Cerqueira Serra também, Dona Nerli de Cerqueira Serra, Naíde Trambeta com a família, Robson e Rogério, Dito Ferg lá no Lambra, entre outros ouvintes, a Dona Helena também, né, Dona Helena? E nós vamos começando por aqui, 4 horas.

Olha a hora, gente, 4 horas da manhã, 9 minutos. Cuidado aí pra não perder o trem. O trem não passa, mas cuidado pra não perder o busão. Cuidado pra não perder o transporte. É, o trem já dá pra escutar o barulho de longe, né, japonês? Segura mais um. 4 horas, 10 minutos. Aqui começa mais ou menos desse jeito. Ô, carinha cowboy, carinha cowboy, mãe, mãe, José na sintonia também. E a rapaziada que tá na estrada aí, curtindo o programa no boleio do caminhão.

4 horas da manhã, 12 minutos. Lá, pô! Meu amigo, pessoal de família que tá na sintonia aí. Alô, família do Edu Lenciono, Zé Roque Lenciono. Cantei junto com o Edu Lenciono no palco do show do Edu essa música.

0: Fala, Maria Bethânia. Maria Bethânia,
1: quem
0: mesmo?
1: Me chamou que vai querer ouvir o Zé. 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
0: Lá no morão esquerdo da porteira, 4h15. Ó, falar em porteira, se você vai passar numa estrada, uma estrada assim, meio pouco movimento, uma estrada que não é muito, né, não é muito pavimentado, não tem nem rastro de carro às vezes, não tem rastro de nada, lugar meio parado. Se tiver uns porteira velha na beira da estrada, a entrada daquelas fazendas, aqueles casarão caindo, ali, cara, você passa, não faz barulho, porque você pode despertar os chupa-cabras. ali é criado, são. Morão da Porteira, tem. No oco da Morão da Porteira tem ninho de corrida. É, tem o ninho da corrida bem no oco do portão. Quando não tem um enxame de abelha, a gente ir, né, meu amigo alemão, japonês da ambulância. Bom dia, dona Dora. Como é que tá você, dona Dora, de Paranaparema? Já tá acordado também, dona Dora.
2: Bom dia, seu Zé. Tudo bem com o senhor? É a Dora aqui de Paranaparema. Seu Zé, eu queria que na oração o senhor fizesse o favor de pôr meu nome e o nome da minha família inteira na oração. E ponha para mim, seu Zé, o nome da minha filha Maria Eduarda na oração. Ela está precisando de oração. E desde já eu agradeço. Deus que abençoe o senhor. Fique com Deus. E toque a Virgem Morena do Brasil com Ricardo Moraes para não ouvir. Deus que abençoe.
0: Deus abençoe, dona Dora. E vamos orar juntos, sim, para Maria Eduarda, tá bom? Josiele também está a sintonizar. Bom dia, Josiele.
3: Bom dia, Zé Moraes. Josiele de Tatuí, que é já um bom dia para o amor da minha vida. Bom dia, meu amor. E que em toda a minha vida eu nunca tinha conhecido alguém que me faz tão feliz como você. Alguém que me faz sentir no peito que existe uma boa escolha mesmo. Você é uma pessoa muito especial na minha vida. Eu te amo, meu amor. Zé Moraes, toca pra nós. Morto de saudade sua, César e Paulinho. Amor, eu te amo muito.

0: Fala, Renato Borges.
1: Ô, Zé Moraes, bom dia, cara. Poxa, é o Renato Borges ligadinho na Paulista. Zé Moraes, eu queria parabenizar aí o seu programa aí e a você. Que Deus abençoe você. A gente fica muito feliz de acordar e ouvir essa voz marcante que você tem de locutor na rádio aí, alegrando o povo, fazendo o povo rir e agradecer a Deus por você existir aí, tá bom? Você é um sensacional de locutor. Parabéns, parabéns, parabéns. Toca pra nós aí com Daniel, jeitão de caboclo. Ofereço para todos os ouvintes de Arandu, Cerqueira César, Varé, Tatinga, para todo mundo que tá ligadinho na Paulista lá em Tatinga, lá para vocês aí da rádio aí. Parabéns mais uma vez pelo seu programa, pela sua voz, pelo seu carinho. Uma ótima semana abençoada. Que Deus lhe proteja sempre.
0: Ô, meu amigo, sem palavras. Tudo que eu falar é pouco perto do que vocês merecem. Muito obrigado de coração. E ali o José Filho Popular Guina também, né, José? Fala aí, ô Guina.
2: Bom dia, seu José Moraes. Bom dia, e aí, tudo na paz do senhor, graças a Deus. Ah, o programa, você não tem como não escutar, não. Programa maravilhoso, um cantor profissional. Toca pra mim, Marcelo, Teodoro, qualquer dia desse eu quebro tudo e vou embora.
0: Qualquer dia eu quebro tudo e vou embora. Consegui, você acredita, cara, eu não consegui achar essa música. De repente é o nome que é diferente, né? Eu não consegui buscar aquele dia, eu não consegui achar, cara. De repente eu quebro tudo e vou embora. Tem gente querendo ouvir o galo aí, cara. O galo do Zé Moraes. É a Josiera, falou, Zé Moraes, põe o galo aí pra cantar, pra despertar meu amigo, meu marido Orlando. Meu marido Orlando, põe o galo pra despertar o meu marido Orlando. E o Licino de Itapeva também tá chegando ali, né, Licino? Bom dia.
3: Gostaria de ouvir a música com Teodoro Sampaio, Oi Paixão. Preciso vocês da rádio, para o povo de Itaí, o Demir, o Passarinho, o Mauro e o Fabinho, para minha esposa José, filhinho Itaúã, para todos os ouvintes, para o Jornalinho do Guarizinho, que tá ouvindo lá. Alô, Zé Moraes.
0: Oi, paixão, paixão, paixão, paixão é muito mal, muito doido, né, garoto? E aí... Ô, Josiele, vamos despertar lá Orlando, lá com o galo cantando por aqui. O nosso galo é corintiano, hein? Não é corintiano? É o galo, não gosto, não gosto. Eu não gosto do galo corintiano. E eu faço brincadeira aqui, né? Eu não tenho torcida de futebol, eu sou santista, mas eu sou santista, tranquilo, tá? Eu não tenho vocação para ficar torcendo mais. Jogo de futebol é muita grana, muita coisa. E o jogo mesmo que é bom, deixa a desejar, entendeu? Então eu não estou muito preocupado com esse negócio, não. Os caras estão ganhando um rio de dinheiro no futebol, deixando os brasileiros, né? Triste às vezes, porque o que falta mesmo é jogo, porque os caras às vezes não correspondem à altura da torcida no futebol. 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E vamos falar do Projeto Brotar, já está acontecendo aqui na nossa região. Projeto Brotar, e ele está em campo para ouvir você. Equipes identificadas estão visitando propriedades rurais, conversando com famílias e conhecendo de perto a realidade do saneamento do dia a dia do campo, nas estradas de terra, nas áreas produtivas e nas comunidades rurais. Cada conversa ajuda a planejar soluções mais eficientes, justas e duradouras, que promovem saúde, reduzem doenças, valorizam a agricultura familiar e protegem rios, solos e mananciais. O Projeto Brotar é a escuta, é o diálogo, é o planejamento responsável. Participe, juntos a gente faz o crescimento brotar, a nossa voz melhora e a nossa terra e a da nossa comunidade também. 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Do dia 11 a 20 de setembro, Exposição Municipal Agropecuária de Avaré, né? Local de uma cavalgada que vai acontecer no dia 13, no Horto Florestal, saída, tá? E a cavalgada da EMAPA, saindo do Horto Florestal no dia 13 de setembro, a partir das 9 horas da manhã, será permitida apenas animais montados, veículos com tração animal, tá? Não será permitido nenhum tipo de veículo de motor no desfile. É. 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

0: o Carapuça, busca lá a música Morto de Saudade Sua. O Carapuça é um sonoplasta. Sonoplasta muito preciso. Cara, é. Cada profissão tem um ninja, né? E na profissão de técnica de som, tem o Carapuça. E o galão tá ali, ó. O galão tá só comendo milho ali, esperando pra cantar de novo.
1: Como vai você?
0: É só chamar ele e vem cantando. Bom, pega essa moda aqui lá no Breu. Josiele, não chore, hein?

0: Upa, upa.
1: Ô, Margot, manda um oi lá pro Orlando. Manda um oi da Josiane pro Orlando lá. Manda aquele oi, bem. Pra que fazer o barraco balançar.
2: Morto de saudade sua.
1: 4:30 da manhã, hein? 4:30, o relógio tá correndo ali, né,
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1: cara?
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1: Jeitão de caboclo, meu amigo. Renato Borges. Ô, Guina, a sua música, eu achei uma aqui, não sei se é o que você gosta. Cara, essa noite eu vou embora. Essa noite eu vou embora.

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1: Hora certa, minha gente. 4:34. Ô, meu amigo Guina, eu encontrei essa música aqui, tá? Aquela que quebra tudo e vai embora, eu não consegui de novo. Às vezes é o nome da música, é diferente, né? E o Alemão de Garaçu tá chegando ali. Alemão, manda aquele café com pão pra gente, hein, rapaz? O Alemão não esquece de nós, todo dia, aquele pão e

Ô, Vini, fala uma coisa pra mim. Você já dormiu em estação de trem, já esperando o trem? Não? Eu já. E você? Se você já fez isso, você também tem tanta experiência quanto eu. É bem vividinho, hein?

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1: Ouvinte, agora são 5:16 da manhã. Alô, Toninho, dona Gessilda, Pedro Gomes, Itaquarituba, o Gabriel lá em Itaí, também com a família. Vamos ouvir os madão aí, né?

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1: É, vamos mandar aquele bom dia ao pessoal que tá chegando no zap. Alô, Zé Carlos de Grande, bom dia, meu amigo. Bom dia, Maciel, lá da Paiva Trader também, na sintonia, família Paiva Trader. Zé Carlos de Grande. Um bom dia pro Carlão lá de Fartura, que mora aqui em Avaré também, né? Vizinho do seu Toninho. Bom dia pra vocês aí. Zé Adão do Vera Cruz. Zé Galo. E o pessoal, a Maria da Caputera também, né? Maria da Caputera. A Maria quer ouvir uma música, cara.
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1: Sou Maria da Caputera. Toque valsa das flores. E coloca todos nós em oração. Sim, vamos nos orar junto aqui. Cida Paiva de Jaguariúna. Cida, bom dia.
3: Bom dia, Zé Moraes. Eu queria essa música com meu filho Juliano e seus amigos, com Milionário José Rico, Mistrada da Vida.
1: Nesta

0: Deixa eu ver quem mais tá chegando ali. Bom dia pra você. Bom dia.
1: Bom dia, Zé. Eu sou a Dani, aqui de Bofete.
2: E eu sou o João Vitor.
1: Nós queríamos mandar um beijo bem grande pro Fabiano e dizer que nós estamos com saudade. Valeu, Zé. Obrigada.
0: Valeu. Bom dia aí pra você também. Bom dia aí pra falar de Bofete. Falar em Bofete, quero mandar um bom dia pra Itu também, onde mora meu primo Lorival Bebe. O pai dele mora lá em Itaporanga. O Luizinho e a Leonilda moram em Itaporanga. O Lorival mora lá com a família lá em Itu. Bom dia pra você. Bom dia mesmo, amigo.
3: Bom dia, Zé Moraes. Tudo bem com você? Aqui tá tudo bem, graças a Deus. Zé Moraes, tá famoso pra mim do... O Tião Carreiro Pardinho, é meu velho amor. O Tião Carreiro Pardinho. Queria oferecer pra Nora, meu filho, neto, todas minhas irmãs, o meu marido Antônio, meus... O Zé Moraes, peço pra Deus, na Senhora Aparecida, que proteja você aí no rádio, toda a sua família, a minha família, o filho Ricardo, todas minhas irmãs, meus filhos, Nora, neto. Tchau, ficou Deus, Zé Moraes.
0: Tudo bem, dona Maria? Dona Maria lá, né? Maria lá do bairro Tupi, Itapetininga. Bom dia. Bom dia, Diacisa.
4: Bom dia, Zé Moraes. Sou Diacisa de Guarulhos. Gostaria de mandar um beijo para meu esposo José Soares. Amor, te amo demais. Já estou com muita saudade de você, meu amor. Como você me faz feliz, meu amor. Que saudade de você. Zé Moraes, poderia estar tocando Daniel do meu lado outra vez?
0: Vamos lá, né, cara? Vamos buscando aí.

0: bater. Bom dia! Chega de... Zé Moraes, João Neto e Renata, show por aqui. Tá com uma dobra pra nós aí. Ofereço pra minha mãe, Dona Maria. Alô, Dona Maria, mãe do João Neto. E todos ouvintes também da Rádio Paulista FM. Pra galera também lá da usina Rio Pardo. E pra você e todos da rádio. Valeu, João Neto. Aquele abraço, companheiro. Companheiro. Zé Moraes, manda um abraço pra nós aqui da Decarterra. E pra todos os ouvintes da Paulista FM. Um abraço aí também a você, Zé Moraes. Obrigado, valeu. Silvia, Zé Moraes, aqui é a Silvia. Gostaria de pedir uma música para o meu marido Elias. Fui eu, José de Camargo Luciano. Eu amo ele, mil milhões. Ótima semana na presença de Deus. A Silvia, a música Fui Eu. A Eva Derandu também, que tá chegando ali, cara. Bom dia, Eva. Ela diz bom dia. Que Deus abençoe o nosso dia, guie os nossos passos e nos proteja de todo mal. Amém. Amém, Eva. Bom dia aí, tá? Bom dia para você também, tá? E o Sebastião, o esposo dela, todo mundo da família aí também, um bom dia.
1: Bom dia, Zé Moraes. Aqui é a Miriam de Botucatu, do Chaparral. Tô desejando uma música pro meu volanteiro.
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1: Bica de água.
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2: Fala, tá tudo bem.
1: Tá tudo bem.
0: Então tá bom, né?
3: Bom dia, Zé Moraes, tudo bem? Aqui é a Gabriela do Chaparral de Botucatu. Queria passar um recadinho para o meu pai Monteiro. Está tudo bem aqui, pai? Espero que esteja tudo bem aí também. Te amo.
0: Bom dia. Ô, Luiz Carlos da Serra Velha, bom dia, Luiz Carlos, você tá bem? Valdira da Serra Velha, o Tiririca também. Bom dia, segunda-feira, faça boas escolhas, tenha esperança que tudo vai dar certo. Nesta semana, Deus abençoe. Já tá dando certo, né? Já deu. Estamos aqui. Bom dia, Zé Moraes, Felipe Tero também, manda um abraço pro Diego Chacra, pra Aline, Reisa, Eduardo, toca modão pra nós aí. Bom dia, Zé Moraes e Felipe Tero, tá? E o Juninho, filho da Iriana, lá do bairro do Irigambino, Juninho, né? Juninho, o André Mato Grosso também, né, André? Beleza aí? A Iriana, bom dia pra vocês aí. Bom dia, Zé Moraes, tudo bem? Poderia mandar um abraço aí, um beijo pro... Estou com muita saudade. É a neguinha aqui também. Obrigado, Zé Moraes, tenha um ótimo dia. Turminha de Itapeva, Valéria e Maria Esther. Um abraço inteiro pra vocês aí, tá? Sinta-se abraçado. Um abraço bem esparramado, porque é muita gente, né, garoto? Tem que esparramar os abraços, né? Agora eu vou falar, né, pra você que tá curtindo nosso programa também, né? 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

Vamos atender aqui as músicas que pediram pra nós, garoto. É, e você que tá acordando agora pra despertar pra mais um novo dia, hoje é segunda-feira, tá bom? Pra você que acordou agora, hoje é segunda-feira. E hoje é dia 24 de agosto de 2026. E o relógio marca 5h39, tá? E a Maracida Paiva Jaguariúna pediu essa música aqui. E depois tem meu velho amor também para a Mari, lá do bairro Tupim e também Tiringa. Tem também do meu lado outra vez a música que a Dia Cisa pediu também, dedicando aí. E pediram a música do Zezé de Camargo e Luciano também, Fui Eu. Segura aí.

Alô, Maria! Maria, lá do bairro Tupi, em Itapetininga. Bom dia pra você. E a Maria da Capitela pediu uma música gauchada, né, garoto? Aquela... É, a Valsa das Flores.

0: Júlio, desculpa tá especulando, mas como é que o senhor fez essa cerca aí que não dá problema?
1: Ora, Chico, o madeiramento aqui da minha fazenda veio lá da Jatobá. Cerca, mangueira, pomar, tudo de eucalipto citriodora. Madeira tratada pelo sistema autoclave.
0: Nossa, bom mesmo, né? É.

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0: E pedir outra música, se puder tocar, se der tempo. É Teodoro Sampaio, Vestido de Seda. Aquela é boa, hein? Se eu oferecer pra vocês da rádio e pra todos os ouvintes.
1: Eu não prometo, vamos ver o que que nós vamos fazer no nosso tempo aqui. Ô Michel de Botucatu, bom dia, meu amigo Michel de Botucatu. Um abraço aí, meu companheiro. Michel de Botucatu.

0: o nome do João Hugo, da Ingrid e dos meus três netinhos, Arthur, Tomás e Gabriel. Uma boa semana abençoada para todos nós.
1: Sim, vamos aí, todo mundo orando junto, Luiz da Cachoeira também chegando ali, né, Luiz?
2: Bom dia, meu amigo Zé Moraes, tudo bom? Ô, Zé Moraes, põe a nós na oração aí também. Falou, Zé Moraes.
1: Tá bom.
2: E tudo de bom, senhor. Falou, boa segunda-feira. Fique com Deus, Zé Moraes. Um abraço. Não vou pedir música hoje, senhor, não.

e que a luz do Espírito Santo possa brilhar sobre mim. Em nome do Senhor Jesus. Amém. Amém. Ô, dona Helena, tudo bem, dona Helena? Também está lá orando junto com a gente. Dona Eva de Arandu, dona Elza da Vila Nova, dona Elza e também os filhos, Toninho, Adriano, Crove,

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Bom dia para toda a equipe aí. 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Tá bom? 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Tá? 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Silmara, bom dia. Bom dia, Emílio. Bom dia, Maurão. Bom dia, seu Juvenal. Bom dia pra você que pediu o Zezé de Camargo e Luciano. Fui eu. Fui eu. 6h22. Zezé de Camargo no Imapa. 2026. Gustavo Lima. Os caras vão bombar.

Zezé Camargo e Luciano, fui eu. Na sequência tem essa música aqui, ó. Depois do intervalo, depois do break. Eu quero você junto comigo. Vamos tomar um cafezinho enquanto o nosso break aqui. Vai com o rádio ligado. Aumenta o volume e abra a janela pro vizinho escutar. O seu vizinho do lado direito, lado esquerdo aí, não sei. Abra a janela aí, tá bom? Essa música me deu foi a Maria da Caputera. Eu vou ver se vai dar tempo, viu, Maria? É. 5:26.

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0: Valsa das Flores, Maria da Caputera. Você pediu, ouviu aí, né? Barnabé?
1: É o Caipira Barnabé, eu também tô aqui no programa Paulista Rural com meu amigo Zé Moraes.
0: Isso aí, né, Barnabé? O demo lá de Piraju tá até ouvindo lá. Ah, eu quero aproveitar, né, cara? Quero mandar aí um bom dia lá pro Frávio Alexandre. O Flavião lá do Lajão Avaré, é isso? Alô, Flavião, abraço aí, rapazinho. O Zetinho lá de Itaí também, o Zetinho e a Edna também, todos os dias lá tomando café e nos ouvindo, bom dia.
2: Alô, Zé Moraes, bom dia, bom dia. Alô, já tô indo tomar um café também, hein? E já abri a janela aqui. Manda um modão pra nós aí que nós vamos curtir aqui. Valeu, Zé Moraes.
0: Abra a janela aí e aumenta o som pro vizinho aí. Alô, rapazinho, homem das cavalgadas. Zetinha e a esposa Edna, sempre marcando presença nas cavalgadas que nós estamos, né? Onde nós estamos, ele tá lá também, né? E vocês que gostam da cavalgada, em mapa, agora é dia 9 de setembro, tem a cavalgada saindo lá do Ordes Florestal, né? E será permitido só veículos de tração animal. Veículo motorizado não, né, não pode participar da cavalgada. E você pode ligar, né, falar com o Marcelo Té lá também, né? Para saber mais, né? 99605819. Falou, rapaz!

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0: Judiciário de Piraju, permanecendo à disposição da Justiça. A investigação deverá apurar a origem dos entorpecentes, os responsáveis pelo carregamento e o destino final da droga. A ocorrência também evidencia a importância da integração entre os órgãos de segurança de diferentes estados no combate ao tráfico de drogas nas rodovias que cortam o interior paulista. Aí a matéria que você confere então sobre essa apreensão aí lá na cidade de Pirajó, apreensão de drogas. 7:25, Jornal da Paulista, primeira edição. 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
2: É 7:29, Jornal da Paulista, primeira edição. 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Jornal da Paulista, primeira edição. E olha só, gente, nós estivemos aí no último sábado na inauguração na Academia Olympus Dojo, do Fernando Alemão, lá do Alemão, do Vitão, da Mona Lisa, né, da família. Chique demais, viu, gente? Olha, foi espetacular, aquelas demonstrações, dá até vontade de fazer jiu-jitsu, viu, Fernando? Não sei se o corpo aguenta. Vontade a gente tem, né? Então tá aí, 7:00, e sabemos que é importante também. 7:31, Jornal da Paulista, Dandara esteve lá comigo também, é claro, fez uma matéria que tá aí nas redes sociais, você acompanha aí nas redes sociais da Rádio Paulista FM, e a gente vai trazer a matéria na íntegra aí da Dandara, que foi feita lá, né, com imagens, você acompanha aí pelas redes sociais da Paulista FM. E agora vamos à matéria então, vamos lá.
3: Dia 22 de agosto, a grande inauguração da Olympus Dojo. Eu estou com o mestre Barbosa, com o Alemão e com o Adriano Silva, que vai bater um papo com a gente. Tudo bem?
4: Tudo bem, é um grande prazer estar aqui na inauguração desse dojo maravilhoso, né? Dessa pessoa fantástica e um grande empreendedor.
3: E Alemão, conta pra gente, qual a importância do jiu-jitsu para quem não conhece?
5: Jiu-jitsu é muito importante, na defesa pessoal é muito importante, o estilo de vida é, muitos empresários praticam jiu-jitsu porque ele torna a vida mais tranquila, você consegue lidar melhor com certas situações, você aprende a ver sob pressão, né? Você viu aí no treino, né? Muita pressão, muito ajuste, e o dia a dia nosso é isso, né? E os empresários estão buscando muito, muitos kids, muita criança buscando, que ajuda muito na formação dos...
6: Feminino.
3: Eu vi que tem algumas moças, né, que fazem também luta, né?
4: É extremamente importante. Eu acredito que teria que ser obrigatório mulher fazer alguma arte marcial.
3: Deveria. Sim, com certeza. E Adriano, conta pra gente, qual a diferença do jiu-jitsu para outras artes marciais?
5: O jiu-jitsu é, eu acho que é a única arte marcial que permite você vencer o seu adversário no chão, né? E também permite você vencer um adversário mais forte que você. O jiu-jitsu é baseado em alavancas, né? O que torna possível essa proeza, né? Que muita gente acha impressionante. Quando um atleta mais leve, menor, consegue vencer com facilidade outro muito mais pesado.
3: Legal. E Alemão, conta pra gente um pouquinho como que funciona uma preparação.
5: Bom, a preparação do jiu-jitsu, como eu fui formado, né? Busquei formação na melhor escola de jiu-jitsu do Brasil, que é a Grifo Jiu-Jitsu, que vem do mestre Barbosa, certo? Da Barbosa B9. A gente começa a introduzir muito, muito movimento corporal desde criança, aí depois a gente começa com a prática de posições de luta, certo? Trazendo a técnica, ensinando as alavancas que ele falou, e no final a gente começa a colocar o pessoal para as lutas, que hoje é luta competitiva, né? Não é só de luta, de briga, né? O pessoal fala briga, né? Nós lutamos.
6: Não é briga, é luta.
5: É luta. É luta. Exatamente. Né? O pessoal fala briga, né? A gente aprende, ensina a luta.
7: É defesa,
5: a
7: né?
5: Defender, a se defender, a ter técnica, né?
6: É porque a luta, ela tem regra.
5: Exatamente.
6: Tem regra.
5: Exatamente. Regra. Com regra, com juiz. Se
8: briga todo dia com regra.
6: Se briga com regra.
5: E o jiu-jitsu...
6: Disciplina e respeito.
5: E o jiu-jitsu não tem impacto, né? É praticamente quase zero impacto, né? Não tem soco, não tem chute. Então ele não tem contusão. Né? O boxe, o Muay Thai, ele é um de contundência, né? E o jiu-jitsu é de grappling.
7: O jiu-jitsu é pra todos, né?
8: Exatamente. O jiu-jitsu é uma modalidade que encaixa em todas as idades. Tem treinamento para todas as idades: criança, pré-adolescente, adolescente, adulto, competitivo, melhor idade. O jiu-jitsu serve para todos. Inclusive, nós tínhamos um senhor lá de 90 anos que fazia. Hoje, o meu atleta mais antigo, quer dizer, mais velho, tem 68 anos e pratica todos os dias. Então, e compete. Ele compete, é o que o Adriano falou, ele compete. Então, jiu-jitsu é para todos. Como o professor Mota mesmo falou, é um esporte que não tem um grau de contundência grande. Então, todo mundo consegue fazer.
7: E, Adriano, com quantos anos você começou?
6: Eu comecei com 16 para 17 anos.
7: Só na adolescência?
6: É, isso, comecei na adolescência.
7: Você, alemão?
5: Eu comecei velho já. Eu comecei com 33. Hoje eu tenho 48.
7: E você, mestre?
8: Eu comecei no judô, né? Eu comecei com 13.
7: Olha, 13
8: para 14.
7: E as pessoas que querem participar, como que elas podem estar fazendo?
5: Bom, hoje a gente está situado aqui na rua Tonico de Castro, 05, né? Tem o nosso Instagram também, que o pessoal pode buscar ali. Tem todos os informativos. Os horários são diversos, tá? Tem todos os horários, tem de manhã, tarde e noite, tá? Só entrar em contato, a gente passa certinho os horários de treino, tá?
7: E desejamos todo sucesso ao Olympus Dojo. E venham fazer a sua aula experimental. Estamos aqui na rua Tonico de Castro, no número 5. Esperamos você.
2: É, 7:37, Jornal da Paulista. Eu senti que a Dandara vai começar a fazer a aula de jiu-jitsu lá na Academia Dojo. Ficou top, viu, gente? Muito bom mesmo. Parabéns, alemão. A gente fica feliz e que dê tudo certo, né? Que o pessoal, que a criançada, né? Que as mulheres, todo mundo, dê uma passadinha lá, confira. É, o que eles falaram, né? A gente, todo mundo tinha que praticar uma arte marcial. É, muita disciplina, é tudo de bom mesmo. Muito, faz bem todos os sentidos, né? 7:37. Jornal da Paulista, primeira edição, falando aí dos nossos parceiros. 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
7: Paulista. 7:45, Jornal da Paulista, manda um alô para os aniversariantes de hoje, né? Hoje, 24 de agosto. A minha afilhada, minha primeira afilhada, no dia que eu fiz 15 anos, ela foi batizada, Aline Ferreira. Filha do Nersão, saudoso Nersão. Ei, Nersão. E a minha comadre Marisa, estão lá em Tejupá. Aline, beijão pra você, mulher. Que Deus te abençoe, viu? Olha lá, colocou 42 anos. Eu tava, imagina, claro que não. Você acha, Aline Ferreira, minha filhada querida? A Edna Oliveira também está aniversariando hoje, parabéns. O Paulo também, o Paulo Laila. O Gerson Gomes, parabéns, feliz aniversário. A Paula Hortência Oliveira, o William Martins. O Paulo Ednão, filho da Rose. E Paulão, meu primo também, né? Tá lá, Paulão, filho da Rose e do Paulo. É. O Ruberval Donizete da Silva também tá comemorando a idade nova neste dia 24 de agosto. Então, parabéns a todos os aniversariantes deste dia. Pode chamar pra festa que a gente vai. 7:46. 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Tamo conversado, parabéns, viu, Samanta? Samanta, olha, guerreira mesmo, viu? Samanta, o Breno, o Rogério, a Cacildo, galera. Olha, vocês são demais, viu? Merece todo sucesso. A gente vê aí o esforço, a dedicação de vocês, né? Então vale muito. 7h48, Jornal da Paulista, falando aí dos parceiros também. 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Ele que vai estar na Emapa. Ele que abre a Emapa, né? Então daí, até quando? Vamos lá, Natanzinho Lima, canta pra gente. 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
1: 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É 7:52. Agora, olha, temos duas matérias aqui com animais, né, com os cachorros. Um homem ficou ferido ao tentar proteger a esposa e a filha de 3 anos durante ataque de um cão da raça Pitbull na quinta-feira lá em Águas de Santa Bárbara. A família passeava de bicicleta pela avenida principal da cidade quando foi surpreendida pelo animal. Segundo o relato de familiares, o homem se colocou entre o cachorro, a mulher e a criança para evitar que elas fossem atacadas. Durante a ação, ele foi mordido diversas vezes e sofreu ferimentos no peito, nos dedos, pulsos e nos braços. A vítima precisou ser levada para o pronto-socorro do município. E um dos ferimentos no peito exigiu sutura devido à gravidade da lesão provocada pela mordida. O ataque terminou depois que o homem conseguiu imobilizar o animal. Pessoas que estavam nas proximidades também ajudaram a contê-lo. A tutora do cachorro, segundo os familiares, estaria no local no momento da ocorrência. Após o ataque, a família procurou a responsável para verificar a situação vacinal do animal. Ainda de acordo com o relato, ela afirmou que as vacinas estavam em dia, mas não apresentou a carteira de vacinação para comprovação. Por precaução, o homem deverá passar por nova avaliação médica para receber orientações sobre os procedimentos indicados após mordidas de animais e verificar a necessidade de medidas preventivas. Até o momento, não há informações sobre eventual registro da ocorrência ou sobre providências adotadas pelas autoridades em relação ao animal. O caso chama atenção para a responsabilidade dos tutores na guarda e no controle de animais, especialmente animais de grande porte e potencial de causar ferimentos graves em áreas de circulação pública. É, aqui foi, né? O senhor estava passando, olha, com a família, né? Passeando aí com a família, a mulher e a criança, e foi atacado por pitbull. Que coisa, né, gente? E a gente tem uma outra história aqui também sobre animais. Filhote de cachorro é morto a pauladas em Cerqueira César. Mais uma matéria que está aí no jornal Voz do Vale. O cachorro foi encontrado agonizando, com um grave ferimento na cabeça, na manhã de sexta-feira, lá em Cerqueira César. O animal chegou a ser resgatado e encaminhado em caráter de urgência para atendimento veterinário, mas não resistiu. O caso ocorreu em um imóvel na rua Juvenal Coimbra, na região central de Cerqueira César. Segundo a Associação dos Voluntários em Defesa da Causa Animal de Cerqueira, moradores acionaram a entidade por volta das 11h10, após ouvirem durante horas os gemidos abafados do cachorro. Integrantes da associação foram até o endereço e, segundo o relato divulgado pela entidade, conseguiram ouvir o animal nos fundos do terreno, em uma área tomada pelo mato. Com autorização do proprietário do imóvel, uma funcionária do canil municipal entrou no local para verificar a situação. O cachorro foi encontrado caído sobre uma folha de bananeira e apresentava um hematoma considerado grave na região da cabeça. A suspeita é que o ferimento

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0: 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Comigo nas manhãs do Paulista Show até o meio-dia.
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Canta-se, Maria.

Quando a gente perde por alguma coisa, a gente tem que estar muito atento. Porque o sinal que a gente tanto espera, às vezes está bem mais perto do que a gente imagina.

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Tamo indo embora, na sequência vem aí o Ernesto Diniz e o

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2: Muito bem, a população em primeiríssimo lugar aqui na Paulista FM. A número um de verdade, por aqui Ernesto Diniz, também Fernando Sassahara. Daqui a pouquinho a gente vai bater um papo aqui com o Ricardo Mirrado, pra saber todas as novidades, né, pra você. Tem eventos chegando por aqui, aqui em Avaré, enfim. A gente vai bater um papo bem legal, bem descontraído com ele aqui. 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Tá chegando a hora, né, da Emapa. A gente deve estar falando durante a semana toda aí pra você da Emapa. Enfim, a Paulista FM, mais um ano juntamente com o Estúdio Zazi Paulista, com a Emapa 2026. 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Lembrando que amanhã estaremos recebendo aqui a rainha, primeira princesa, segunda princesa da Emapa, as meninas que estarão aqui para representar a beleza avareense. Elas que foram eleitas, né, no último final de semana e agora estarão por aqui para representar a beleza feminina em Avaré. Recebendo ele aqui, rapaz. Esse cara tem história, a gente bateu um papo com ele para saber de toda a história, né? Mirrado tem uma história muito bacana ligada ao esporte, enfim, um exemplo de vida. E a gente tá por aqui para bater um papo para saber, né? Dos eventos também que iremos receber, estaremos recebendo, que ele está promovendo, não só em Avaré, mas em toda a região. Mirrado, seja bem-vindo aqui à Paulista FM mais uma vez. Prazer em recebê-lo.
3: Boa tarde, Nelson. Boa tarde, Sahara. Todo mundo aí da Paulista, os ouvintes da Paulista. E estamos indo para mais um evento.
2: Mais um evento. Aí o homem não para de fazer evento, né, Sassá?
4: Rapaz do céu, Mirrado tem uma história muito bacana no esporte. E campeonatos é ele que movimenta, né, Ernesto? Não, a gente sabe, conhece, que, né? Precisa de pessoas como o Mirrado, e ainda bem que tem ele aqui para poder promover o esporte cada vez mais, que é um grande refúgio, né, de outras coisas erradas para você aprender um esporte, uma arte marcial. E o legal é competir, né? Muita gente gosta de competir, tem que sair fora de Avaré, tem que ir pra região e tudo mais, mas aqui o Mirrado sempre tá trazendo os campeonatos de altíssimo nível pra Avaré, trouxe vários atletas já que renomados aqui pra Avaré, e ele vai contar pra gente toda essa história aí, como começou todas essas ideias aí, viu?
2: Mirrado, seu nome não é Mirrado, né? É Ricardo Maciel, né?
3: É Rubens Ricardo.
2: Rubens Ricardo? Rubens Ricardo. Olha só, nem sabia que tinha Rubens. Mas enfim, por que surgiu o Mirrado? Conta um pouquinho como que surgiu o Mirrado, né? Você é avarense mesmo, quando chegou aqui pra cá, conta um pouquinho, só pra gente dar um start, um spoiler do nosso entrevistado de hoje.
3: Eu comecei a treinar e não tinha apelido. E pelo meu fato de eu ser muito pequeno, minha categoria sempre é uma categoria leve, 57, 68, que não era categoria galo e pluma. Aí entrou o Mirrado. Aí começou a magrelo, magrelo, magrelo, e ficou como Mirrado. E tá até hoje, senão.
4: Quantos anos isso, Mirrado, você tinha?
3: Que eu peguei firme mesmo em 2000.
4: 2000.
3: Aí já, como já me mostraram uma fita do Minotauro com o Bob Sapp, essa luta do Pride. Eu falei, ah, é isso que eu quero fazer na minha vida. Comecei a treinar tanto Muay Thai e Jiu-Jitsu nessa época. Fiz boxe dos 12 ao 14. E desde então não parei mais.
2: E antes de você entrar pra luta, o que que você fazia? Qual que era a sua atividade?
3: Rapaz, eu fiz tanta coisa. Já fui, como é que é? Não é retireiro, ordenhador.
4: Ordenhador? Ô, louco!
2: Acordado de madrugada.
4: Rapaz!
3: Com 14, 15 anos eu já tocava um sítio sozinho já, que era o falecido seu Sidney, que foi um pai pra mim.
2: Aqui em Avaré?
3: Aqui em Avaré.
2: Você é avarense mesmo?
3: Eu nasci em Santo Amaro, mas com 2 meses de idade, minha mãe...
2: Dois meses já veio pra cá.
3: Vim pra cá desde então, tô aqui. Minha família toda é aqui, família Maciel.
2: Maciel. E aí, o que mais? O ordenhadeiro lá?
3: Fui trabalhar com venda, trabalhei como mecânico da Chevrolet.
4: Olha, nem mecânico.
3: Trabalhei como mecânico lá, no Serginho, mas nunca parei em nenhum lugar. Agora faz praticamente 26 anos que eu tô no esporte de luta e não saio mais. Me achei, me encontrei.
4: Ô, Mirrado, o que eu perguntar pra você? A gente sabe que, pô, quem tá ouvindo a gente aí e não conhece muito bem de estilo de artes marciais, você é um striker, né? Você, eu acompanho você já faz tempo, sei que você é estilo José Aldo, você era aquele cara nervoso no ringue.
3: Hoje, o nosso esporte tá evoluindo muito, o MMA, Mixed Martial Arts, a mistura. Aí, a galera toda tá trabalhando muito na grade. São poucos atletas que estão trabalhando a grade. Tanto a parte de trocação e o do grappling junto pra tentar levar pro solo ou finalizar ali como o invencível aí na John Jones, que sempre conseguiu trabalhar bem com essa parte. Então, o esporte ele vem mudando. Então, hoje, o pessoal não pode só ser um striker bom ou um cara bom de grappling. Ele tem que ter mais ou menos uma sensibilidade de todas as artes, que é tanto na parte em pé, na parte de queda e principalmente no solo.
4: Mas você ficou, desde o início, você sempre foi um striker, né? Tipo assim...
3: Eu sempre gostei da trocação.
4: Ele é estilo José Aldo, Ernesto. Sabe aquele pitbull que você solta no ringue? Era esse aí, ó.
3: Mas hoje, se eu tenho a chance de colocar na grade e terminar ali, eu prefiro.
4: Prefere.
3: Você fica velho, né?
2: E você já lutou com lendas, né? Eu tava até dando uma olhadinha aqui. Você teve aqui em 2022, né? Com o Minotauro teve aqui, né? Na sua academia, né?
3: O Minotauro veio na nossa academia com o intermédio do Jucinho, que é muito
2: amigo. Eu não sabia que o Jucinho luta também?
3: Luta.
2: Ah, é? O
3: Jucinho é fera.
2: Jucinho Diniz. Jucinho fera Diniz. Do cavalo. Eu sei que ele manja de cavalo.
3: É o brabo do cavalo e ele tem esse contato tanto com o Minotauro, com o
4: Pedro Rizzo. Rédeas, né?
3: Rédeas, eles gostam dessa parte. A Varé tem muito atleta bom de vários esportes, né? Não vamos falar só da luta, mas no geral
4: exatamente,
3: a gente tem
4: muita gente
3: com referência aqui, né?
2: Não, e aqui é um celeiro, né? Tanto de atletas aí, você vê que o Brasil, a Varé faz bem nos jogos regionais, jogos abertos, e eu falo assim do Brasil porque tem aquelas meninas que foram disputar um Kung Fu,
4: Karatê.
2: O Karatê trouxeram medalha de ouro, né? E representando a seleção brasileira. Isso é muito orgulhoso pra gente, né?
3: Gente, eu quero até aproveitar essa oportunidade. Muita gente fala de Avaré, mas eu gosto tanto dessa cidade, cara. Eu acho que se a galera tivesse noção, o potencial que tem aqui, muita coisa seria diferente. Todos os esportes, pra todo mundo. Eu acho que aqui tem um potencial absurdo.
4: É histórico no esporte, histórico,
3: é bem centralizado. A galera, tem muita gente de peso aqui, tem gente que nem imagina que tá aí. É muito bacana.
2: Ah, o campeão do luta de braço, né? Quantos atletas tem aqui que participam de fora? Saiu, fisiculturismo.
4: É, também supino, até de supino.
2: Supino.
4: É o cara Pereira. Mais, Pereira pegou
3: o cara mais
4: lugar,
3: forte
4: né?
3: do Brasil.
4: É esse fudido do Brasil.
2: De supino?
4: Supino. É, supino.
3: Tem muita gente boa aqui.
2: Que bacana, bacana. Mirrado, e o que você tá. Você mesmo acabou de falar, né? Que a Varé tá muito forte, né? Você mesmo, quando a gente acompanhou os eventos que você fez aqui no Ginásio de Esportes, até o Richard tava lá apresentando, não sei se ele vai apresentar.
3: Ele vai apresentar
2: agora.
3: Esse
2: evento. Vai, não, ele apresenta, manda muito ele bem. Né? E você vê a participação das academias aqui aderindo, né? Sim. Todas elas treinando naquele campeonato. E você vê agora, como que você analisa, né? Dos últimos eventos para esse que você vai organizar, que a gente tá falando. O que você sentiu de evolução nas lutas? Olha, aí nas academias.
3: Eu vou tirar a Arandu como exemplo. A gente fez um evento no final do ano em Arandu e quem tinha academia lá era o Marquinho, que também é o Marcos Marinho, que a gente ia fechar uma luta pra ele aqui. E a galera não tinha essa tradição, mas agora abriu até outra academia porque todo mundo quer fazer.
4: Olha.
3: Então, os eventos já acaba ajudando a pessoa a conhecer o esporte, ver a qualidade que é você poder treinar uma arte marcial e acaba aderindo isso no seu dia a dia. Então, a gente faz o evento nessa visão, porque, falar a verdade, dinheiro não dá, não.
2: Dá trabalho.
3: Dá trabalho, mas a gente
4: contando
3: gosta.
4: De história, a gente vai chegar no evento também, já vou perguntar do evento também, Mihara. O Mihara, você tem uma ideia, é o único lutadores ganhar no Jungle Fight. Muita gente no Jungle Fight, a luta sua lá no Jungle Fight foi muito importantíssima pra...
3: No card que eu lutei o Jungle Fight, tava o Poatan lutando kickbox.
4: Tava o Poatan lutando kickbox. Você pensa bem, Ernesto, o nível que é esse campeonato do Jungle Fight.
3: E tá crescendo muito.
4: Tá crescendo demais. Absurdo. Hoje no Brasil é o principal evento, né? Principal, o UFC brasileiro, né?
3: Isso, é o Django e o Shotô, né?
4: Shotô, é.
3: Então esses dois eventos, eles têm assim uma... estão muito fortes no meio do esporte nosso.
4: E aí você falou que você tava velho e tudo mais. Você acredita que o Mihara, eu acompanho ele nas redes sociais e tudo mais, ele aceitou uma disputa no Peru, né? Foi isso, no Peru?
3: Me chamaram...
4: Você tinha quantos dias pra preparar pra esse campeonato?
3: Não, me chamaram na quarta, na quinta eu já tava lá lutando.
4: Aí você pensa bem. Como que foi? Conta pra nós, Mihara, esses detalhes. Rapaz, aí, que é muito bacana.
3: Na hora que eles mandaram essa proposta pra mim, eu fui ver, eu vi o atleta, era peso pesado.
4: Peso pesado, eu assisti a luta.
3: Aí ele desceu pra médio, ele é o atleta, é o melhor peso pesado de Lima. Do Peru, ele é o melhor.
4: Deus.
3: Aí ele precisava, caiu uma luta, precisava colocar ele pra lutar, falar, quer saber, eu vou tentar. Foi bom, foi uma boa experiência, uma categoria que eu nunca lutei, que é 90 quilos, 84
4: quilos. 84 quilos. Você pegou o avião, no outro dia pegou o avião e tava lá.
3: Fui lá sem dormir. Pesei e acabei. Só dormi um dia antes da luta.
4: Fiquei três. Você pensa bem, Ernesto.
2: Que bacana, né? Que história, né?
4: Não, isso eu estou falando agora recente, isso aí, tá? Não é.
2: Agora,
4: é agora recente. Chegou pra ele a proposta, ele pegou.
2: E ele falando que tá velho, hein?
4: É, então falou que tá velho.
3: Ah, mas a intenção minha não era lutar mais evento. É que nem fazer um evento aqui e lutar é muito difícil. Mas até aceitei uma proposta, um desafio, mas a pessoa, no valor que ela pediu pra mim, não dava. Porque eu não tenho que só fazer o evento, eu tenho que levantar essa verba.
4: Ah, é não
3: complicado.
4: É.
3: Então vamos deixar quieto. Nos eventos que eu faço, eu não quero lutar, não, mas vou voltar a lutar nos eventos.
4: Você vai voltar a lutar nos eventos fora. O que você tá pensando futuramente agora? Quais assim tá de olho aí nos.
3: Ai, cara, eu queria muito lutar o Shotô.
4: Shotô, né?
3: Que eu treinei com o José Aldo, treinei com o Renan Barão, o Dedé Perdineiros, que é o mestre lá.
4: Perdineiros.
3: É muito querido, é um cara assim sensacional. Eu queria ainda fazer uma luta no Shotô.
4: Rapaz, Shotô é alto nível demais, assim, muito bacana. É o que tá faltando pro seu know-how, não?
3: Ah, eu acho que hoje eu tô desacelerando, né? Trazendo bastante gente nova, muita garota nova, uma delas é a Marta aí. Que
2: tá luta, vai lutar também?
3: Vai lutar pra você ver a Marta. A gente tem ela como exemplo com muitos alunos. A Marta, ela tinha umas partes de pânico, né, Marta?
4: Ah,
3: e no
4: legal.
3: Treino dela, no dia a dia, a gente foi junto, toda ela, com a gente conversando. Hoje ela já consegue entrar em disputa com o homem no treino e não ter aquela
4: a concentração que trouxe a luta, né?
5: É difícil. Ela entra na minha vida como uma parte. Na minha saúde mesmo, sabe? Foi muito decisivo ali. O Mihara comigo, quando eu liguei pra ele, falei assim, olha, não tô bem. Tinha crise de pânico, sabe? Tinha bastante situações, assim, que eu já não me via mais em lugares sociais mesmo, sabe? De evitar contato com pessoas que eu já não... Era bem, bem, bem confuso, bem difícil, assim, de lidar. Mas, como a gente fala lá, a gente trabalha na academia, a família, né? É um dos pontos fortes ali. Então, é assim que eu me sinto lá. Eu me sinto muito acolhido. E é dessa forma, nesse ponto de vista, passando por isso, que a gente consegue administrar e poder ver o ponto de vista de quem também sente isso. Porque quando você tenta ajudar alguém, mas você não tem noção do quanto é difícil essa síndrome de pânico, essa não querer estar em ambiente com muita gente, é muito difícil você auxiliar, né? Você se colocar no lugar da pessoa. Mas pra mim ali é um divisor de águas e é uma outra casa pra mim.
4: É, o esporte salva, né? O esporte muito. Acaba salvando, você vê esse projeto do Minotauro, quando ele veio aqui, eu tive a oportunidade de conhecer o Minotauro aqui também, ele tem um projeto lindo no Rio de Janeiro, que é igual tipo o Anjo do Tatame lá, sim, né? que pega as crianças da favela e transforma em campeões, né? Não é só treinar, mas transforma em campeões, no que é o caso dela. Ela tinha esse problema e tudo mais, e agora já vai pra competição, né? E com quantos anos de treino, mais ou menos, você tá indo pra competição?
5: Nossa, entre vindas e vindas, não, errado. Eu parei um tempo porque eu tive meu menininho e agora voltei. Tá o quê? Mais constante? Uns 2 anos?
3: Por aí. E o jiu-jitsu começou agora esse ano.
4: 2 anos. Vai pro submission. Rapaz do céu, Ernesto. Aí,
2: você falou em projetos, né? Você, né, já organizou, já realizou vários projetos. Sim. Aqui em prol, né, das crianças beneficientes, tá? Sim. Fazendo ainda? Como é que tá?
3: Esse evento que a gente vai fazer vai ser beneficente, vai ser a arrecadação de alimentos.
2: Ah, vai ser?
3: A prefeitura, que agradecer o bagaceiro.
2: Grande bagaceiro.
3: O prefeito Roberto Araújo por dar essa oportunidade para nós. E a gente precisa disso. A gente vê esses casos. A depressão hoje, ela tá combatendo muita gente. E o esporte, não só o nosso, eu gosto de falar do esporte abrangendo em todo, ele ajuda muitas pessoas nessa parte. É um desenvolvimento pessoal hoje, né? A academia hoje, para nós, o nosso sistema, lá, como ela falou, a gente foca muito família, acaba sendo desenvolvimento pessoal. O Lucas, filho da doutora Eliana, que é psicóloga.
2: Sim.
3: Ele tá trabalhando em São Paulo, ortopedista lá. E foi treinar na academia que eu treino, meu professor Fábio Gugur, já falou: Mirrado, você vê como é que é a roda depois do treino, né? Os meninos de baixa renda que hoje estão pensando o quê? Investimento, a conversa é outra. Aquele espaço ali vai dar pra você uma outra realidade da vida. Não só o que a rua proporciona, mas também, nesses casos, ele ficou maravilhado. Falei, Lucas, é todo treino, é isso. A galera falando de investimento, falando com o caminho que tomar, que vai. Então todo mundo quer crescer e o esporte ajuda isso.
4: Bacana demais isso aí, né? Isso aí abre uma cabeça de uma criança, começa a sonhar, viver.
2: Isso é muito bacana, né?
4: Viver o esporte, né?
2: E a criançada vê pela televisão, nossa, eu posso realizar esse sonho e tudo mais, né? Vamos falar da família Sassahara, você manjou aí, todo mundo tá ouvindo aí, assistindo, que o Sassahara manja, né? O Sassahara conhece, né? O Sassahara já tem uma família, aí você conheceu o primo do Sassahara, o Tomé, a Sassahara?
3: Sim. Tive a oportunidade de conhecer o Tomé bem próximo. Acabou trazendo uma aluna aqui pra lutar, que deixou de ser campeão do UFC, que é a Jéssica. A gente fala nisso, né? Tem que bater isso. Né? Jéssica Bastaca foi com ele, veio aqui. Como veio outros atletas, mas ele trouxe a Jéssica pra lutar com uma aluna nossa. E foi um lutão, foi uma guerra as duas. E o Renê, ele deixa uma história bacana pra nós, é um incentivo a mais. A gente sempre conversa com o Sassahara. Falta um pouquinho mais de tipo, reconhecimento o nome dele. Sei lá. Uma rua no nome dele, uma praça. Sim. Que seria bacana.
4: O Mirrado, ele foi um dos únicos que reconheceu o nome dele, fez um campeonato com o nome dele, né? E isso aí é muito bacana, demonstra o tamanho que o Mirrado é. Eu falei, mandei pra ele isso aí no particular, que deixou ele maior, deixou ele grande demais, né? Porque o atleta tem muita essa rincha, a gente sabe disso, né, Mirrado? Ah, falando de tal, campeão não sei do que, minha academia não sei do que. O Mirrado, ele não pensa assim, cara. Ele é totalmente o oposto de outros atletas que eu conheço também. Conheço muitos atletas que defendem muito bandeira, né? Não. E o Mirrado é aquele cara que defende muita pessoa. E isso eu achei muito bonito da parte dele, quando ele falou, cara, o que você acha? Eu vou fazer um negócio assim, sensato. No fim, no começo, eu achei que era assim, não ia tomar o tamanho da proporção que tomou e virou um campeonato gigantesco. E virou uma homenagem pra sempre, né? Pra família da nossa, pra minha tia.
3: Foi o mais bonito que a gente fez. Foi muito, tinha uma energia boa, sabe? Todo mundo tava ali em prol de mostrar quanto o esporte muda. E eu tenho o nome do Renê nesse evento, foi muito bom pra nós.
2: Que bacana
4: demais,
2: isso é bom, reconhecimento, né? Você começou no jiu-jitsu, né?
3: Eu comecei, Mirrado. Eu fiz aqui outra pessoa que se fala um pouco, o falecido Nogueira. Ele dava aula de boxe aqui dos 12 a 14. Então eu brinco, dos 12 a 14 eu treinei boxe, depois eu fui treinar na rua. Naquela época nossa, era muito tudo na rua. Aí em 2000, com a história da luta do Minotauro, aí eu vim com o Muay Thai e o jiu-jitsu lado a lado, nunca mais parei.
2: Que bacana, né?
4: Muay Thai você representa. Você começou com quem, Muay Thai, Mirrado?
3: Com o mestre João Emílio e o André Aquiles.
4: André Aquiles.
3: Que também ele deu aula de jiu-jitsu também.
4: Jiu-jitsu também.
3: Isso, o mestre João Emílio hoje tá em Bauru, ele tá com vários atletas dentro do UFC.
4: Nossa, tá só as pedradas lá
3: dentro. Tá, ele tá com os meninos bons, o Melk, o Tubarão, que trouxe pra lutar aqui em Avaré também. Que tá no UFC. Então, aqui é um evento de cidade pequena, mas passou muita gente importante aqui.
4: Vixe Maria.
3: E a gente tem que divulgar isso, né?
4: Tem que divulgar, tem que ter esse canal. E vocês, fora os lutadores, você sempre traz um amigo seu, né?
3: Sempre.
4: Você trouxe a Botelho, né? A Poliana Botelho. Você trouxe também o
3: Tominha.
4: O Tominhas. Então sempre você tá trazendo sempre alguém. Trazendo, né? No último, o Tominha até lutou, né?
3: Lutou.
4: Você imagina. Hoje um card desse aí, pra você. É que o Mihara tem amizade, mas se fosse pagar uma luta dessa aí, impagável, né, Mihara? O UFC hoje. Quanto que é uma luta casada dessa?
3: Pode pôr por baixo aí, 25 mil só pro cara entrar.
4: Só pro cara entrar, né?
3: Só pra um atleta. E ele lutou com um rapaz que eu lutei com ele em Sorocaba. Moleque bom também. Fez essa luta, foi bacana. Foi no evento do René.
4: Do René. Do Tomé. Viu? E agora você tá pensando nesse próximo? Que você tá pensando em alguma coisa aí? Que você tá.
3: Eu tô formando agora evento, o
2: evento. Então todo mundo aí fizer um release, uma entrada aqui pra. A gente convidar todos vocês, né, para participar desse grande evento, as academias e tudo mais. É um grande evento. Para quem só assiste nessa sarrada pela televisão,
4: ao vivo é muito aqui legal.
2: É muito, muito da hora, muito legal. Vamos
4: ele
2: lá.
4: Ele faz uma estrutura assim que, não fica para trás nada que vocês assistem, deve ser aí. É um negócio.
2: Muito top mesmo.
3: É muito trabalho, mas depois, quando a gente termina, dá muito prazer. E a gente tá fazendo pra essa geração nova que tá vindo. Muito, muito, muito menino novo começando. E a gente quer incentivar essa galera.
4: Então, como vai funcionar, Mihara, esse campeonato?
2: Fala do evento, então.
3: Vamos lá. Ser 10 lutas. Estou vendo, porque em Arandu, como vem muita inscrição, acabei fazendo à tarde um campeonato amador pra não deixar ninguém de fora. Então, tô analisando isso. E um dia antes a gente vai fazer a escolha das meninas da plaquinha também, que elas são tão quanto importantes, né? Que as meninas daquele um minuto.
4: Around the girl.
3: Corner girl. E colocar essa galera pra lutar. Fazer, incentivar mais forte. Eu acho que todas as academias têm que estar junto, porque toda vez que eu faço um evento, eu vejo um resultado dentro das academias absurdo. A galera quer fazer, quer conhecer.
4: Não é mais na cidade, quer aparecer, quer que, né, mostrar a arte. Eu falo pra pessoa que é muito bacana a faixa preta, é muito bacana você ser um líder de uma escola e tudo mais, é muito bacana. Mas você pôr a sua arte em jogo é muito mais bacana, porque daí você acaba evoluindo a sua academia, né? Porque daí você fala, poxa, não precisa ir pro absoluto, né, também. Mas fala assim, eu vou pôr a minha escola e vou colocar um aluno que eu acho que ele vai fazer um. A academia sua acaba levantando, porque fala, poxa, o professor, o mestre, tá por trás disso aí. Eu acho que tem que. Muita gente hoje em dia não tá mais querendo competir, assim, né? Chega no nível de faixa, eu vou mais ficar na parte administrativa do negócio e tal. Mas eu acho muito importante a competição, porque não existe vencedor, né?
3: Não
4: existe vencedor. Eu acho que existe a competição em si. Eu acho que é muito importante estar a bandeira. A gente tinha muito aquele, olha, pra pessoa entender, a gente tinha muito o Karate Kid, né? O Karate Kid, lembra o Karate Kid? A competição que o americano gerou naquele filme ali, é bem aquilo ali, é realmente aquilo ali, é lindo. A academia dos caras era a Cobra Kai, era um negócio, e o Daniel San, academiazinha que ninguém tinha academia, era o Miyagi que treinava ele, e daí gerou tudo aquele interesse, todo mundo e tudo mais. E eu acho que a academia, quando escreve um atleta, ele gera isso dentro da academia. O que você falou perfeitamente. Porque daí, Ernesto, eu vou lá, você tem que assistir eu, hein? Você tem que ir lá, o parente, o primo, todo mundo quer ir lá assistir.
3: Estimula demais. Você vê, a gente tem casos de crianças que não conseguia se adequar em nenhum outro esporte, tipo esporte coletivo, futebol. É uma geração que eles são tão competitiva que quando ele vai para um esporte coletivo, ele não sabe lidar com a frustração de perder, sabendo que quem errou foi o zagueiro, o goleiro atrás. Então ele vem pra luta, ele consegue se encaixar, mas ele tem que entender que não é só por ser um esporte individual, mas o coletivo é muito necessário pro treino dele. Então acaba abrangendo essa necessidade que tem de acolher essa criança que tem um pouco mais de dificuldade no grupo maior.
4: E com certeza ela se torna uma criança mais
3: controlada,
4: mais positiva no que vai fazer, porque
3: sim,
4: a arte marcial, ela tem tudo isso, né? A gente esquece da parte, porque o pessoal pensa o quê? Porrada, né? Não. Então, o Sabuguinho mandou aqui, esse aí eu saio de perto dele. Manda um abraço pro Sabuguinho lá. Então, porque a arte marcial, ela tem esse, o dojo, né? Que a gente fala muito tatame, mas sim, é o dojo que a gente fala que o respeito. É acima de tudo, né? Tanto é que o jiu-jitsu, que nem você vai pro submission, o nome já diz, né? É o único esporte do mundo que você consegue pôr o seu oponente 100% submissão, sem machucar ele, né? Diferente do Muay Thai, que você dá um murro no nariz, que é boa, né? E o jiu-jitsu consegue deixar o cara 100% submission,
3: quem,
4: né?
3: Quem começou a desenvolver o jiu-jitsu foi os monges, né?
4: Os monges, né?
3: A filosofia dele não é na contra-agressão, é usar a força do oponente contra ele mesmo.
4: Contra ele mesmo, né? É muito bacana isso. E a filosofia que você prega, Mihara, hoje, porque assim, tem vários estilos, eu acho que Eu acho que só todas são válidas.
3: Sim.
4: Olha, eu acho que você tem que subir lá e ter seu cacete porrado. Tem professor que você sabe que é assim. Tem professor que fala, meu, dá o seu melhor, vamos ver até onde você vai. Igual corrida, né?
3: Eu falo que, tipo, não é obrigado a ganhar. Mas tem que se dedicar ali.
4: Samurai, né?
3: Vai dar o seu melhor, independente do resultado. O resultado é consequência. Um dia você perde, outro dia você ganha. Mas se você tiver naquela ideia de fazer uma boa luta, mesmo perdendo, você fala, puta, mas foi lutão. Tá legal. Essa é a ideia. O esporte, sim, se colocar à prova, mas sem aquela coisa de tipo, tem que entender que se você ganha hoje, mas pode perder também, não deixar o ego sobressair, que eu conheço muita gente que fez uma luta e acabou nisso.
4: E o Rafael Donizete fez uma pergunta aqui, já é mais profissional. Você acha que o UFC tá vendido? As lutas são compradas?
3: Não, de jeito nenhum. Existe um bastidor por trás. Quando eu fui lutar com aquele John Moraga, fecharam uma luta comigo antes dele entrar no UFC. O empresário dele entrou em contato da pessoa que tava me agenciando e ofereceu dinheiro pra mim perder a luta.
4: Olha,
3: então, dentro do núcleo do UFC, eu acredito não, mas por fora, que nem o negócio do futebol, né?
2: Das betes.
4: Então, o cara chuta pra fora.
3: Mas no caso, o evento em si, não. Põe uma mesmo no fogo.
4: Não tem condição.
3: O bastidores de fora pode acontecer.
4: É, porque é muita grana, apostas,
2: é,
4: né?
2: É muito dinheiro, foge, né, foge, envolvido, né?
4: As apostas e tudo mais. Eu tenho uma filosofia disso, eu acho assim, todo lutador brasileiro, enquanto não ganha dinheiro, o cara luta com a carraça. Depois começa a entrar de Gucci e ouro, pode ver que já muda o estilo de luta.
3: É mesmo.
4: Isso eu falo de todos, o José Aldo, o próprio Poatan, chegou de jatinho, de Gucci. Quando chegava lá de índio, lá, sem nada, era um tipo de luta. Quando o cara entra com muito holofote, é complicado, porque daí mistura um pouco,
3: ele,
4: né?
3: Ele perde até o time pra treinar.
4: Perde.
3: Tanto compromisso que o cara começa a ter, que ele perde ali, não tem como ele ficar.
4: Não tem.
3: O treino que ele fazia, artista, já faz pra cair, né? Pra metade. Vai pra 50% esse treino dele.
4: Exatamente.
3: Então, mas todo esporte tem isso, né?
4: Ah, não, é. Investimento é o que mais. É, eu falo assim, aposta nessa, vou pagar. Você vai dobrar. Só que você vai ganhar perdendo. Você vai sair com o nariz quebrado, mas você vai ganhar também uma puta de uma grana, né?
2: É um negócio. Suas consequências, né?
3: Eu não me vendo.
4: Ah, não, miado.
3: No caso, eu não me vendi. Aí tiraram ele do card, colocaram outra pessoa e acabou que eu não lutei. Me frustrei, voltei embora, voltei pro Brasil, fui morar no Rio.
4: Olha.
3: Mas eu devia ter. A gente não sabe como é que funciona também essa máfia lá, né?
4: É.
3: Então também, você tem aposta, né? Você vai lá
4: coloca uma grana.
3: Põe uma grana e você vai ali ganhando, cara. Como é que faz?
4: Exato.
3: Então tem que ser bem estrategista, porque pra amanhecer com a boca cheia de formiga, por causa de bete.
2: O Mihá, tô vendo aqui, né? Os patrocinadores também desse evento, dessas empresas, né? Que acreditam, né, na luta. Olha aí pra você ver, ó. Dia 9 de outubro, né? Teremos a. Dia 9 de outubro, teremos a escolha das Ring Girls, né?
3: Isso, tá.
2: E teremos aí o STM Avaré Fight Night, dia 10 de outubro às 19 horas aqui no Ginásio de Esportes Quinegrão. E várias empresas, né, que estão patrocinando. Falamos aqui da Prefeitura Municipal de Avaré através da Secretaria Municipal de Esportes. E isso é importante. É um evento, né, que mexe, né, com a categoria, e isso é importante frisar dos patrocinadores que também acreditam, né?
4: Apoiam,
3: sim,
4: né?
3: Sim,
4: apoiam.
3: São empresários que eles têm a consciência que cada real investido no esporte economiza muito na saúde, e tanto físico quanto psicológico. Todos que estão envolvidos ali são pessoas que ou tá envolvido no esporte ou gosta muito do esporte. E eu fico muito grato para essas empresas sempre tá apoiando a gente.
2: Você vê o Aigô lá, o Léo tá lá, o Aigô tá em chute também, né, rapaz?
4: Leonardo é um patrocinador particular do Mihrado, né?
3: Tem 3 anos com o Léo.
2: Três anos com o Léo. Gente boa demais, né?
3: Espetacular.
4: Ele tá movimentando muito. Pra até deixar bem claro isso aí, mandar um abraço pro pessoal da Ego, que é nosso parceiro também. O Leonardo, ele entra de cabeça nos eventos de Avaré e apoia, dando força pra que tenha mais, né? E aconteça não só uma vez, mas aconteça várias vezes. Então você vê que desde o esporte, shows, entretenimento cultural, em tudo o Leonardo ele tá apoiando. Tem que parabenizar, tem que reconhecer, porque é uma coisa que se a gente deixar, a peteca cai. Porque existe investimento, como você falou, não é fácil, é caro. Não é brincadeira montar uma estrutura do que você vai montar aqui, porque você sabe que é um ginásio, né? É um ginásio, não tem nada, sem colocar rings, tem que colocar estrutura de som, iluminação. É caro, não é brincadeira, não.
3: E não vai ser cobrado a entrada, vai ser
2: aquilo. Ah, não será cobrado a entrada?
3: Vai ser beneficente.
2: Aí, ó, beneficente, então 1 quilo de alimento não perecível.
4: Deixa mais legal ainda o evento, né?
2: Que bacana. E a estrutura desse ano, como que será? Será como nos anos anteriores? Como que será esse ano?
4: É ringue ou octógono?
3: É octógono, só que a gente não tem como muito mexer muito. A única coisa que a gente consegue fazer é colocar o telão numa parte mais diferente, mas a estrutura dele ali, o bruto, não tem como mexer muito, porque quadra não...
4: Isso, não tem muito...
3: Dá muita opção de espaço.
2: Então, ali. Mas nos outros anos, octógono tá, e as mesas do lado.
3: As mesas e cadeiras.
2: Mas o viu, arquibancado pode
4: o próprio também. Ginásio já é um show à parte, ele vai ficar muito legal, porque bonito, fica, né? Bancada pra assistir.
2: E agora reformado?
4: Reformado.
2: Hein?
3: Ficou bonito.
4: Você assiste de cima pra baixo, ele fica muito legal. Você vê o ringue ali embaixo, o octógono. Fica muito bonito.
3: Fica bonito.
2: E o Richard Fiorucci vai apresentar.
4: Alô, Avaré!
2: Ele vai bem, né, rapaz?
3: Que é outro cara, né,
4: adora.
3: Que cai de cabeça nas coisas também.
4: Não, nossa, é outra pessoa.
3: Ele, o Leonardo, ele tem um perfil meio parecido.
4: Tem. Apoia assim de um jeito. Que eu falo pra ele, Richard, você...
2: Só levar o Richard na academia lá pra ele lutar um pouco.
3: Não, ele fez.
4: Ele fez Muay Thai uma época, né?
2: Ah, eu lembro mesmo.
3: Ele fez.
4: Você imagina o Richard lutando.
2: Imagine só, rapaz. Fez uma semana.
3: Richard acelerado.
4: Richard acelerado, rapaz.
2: Não aguentou a dor no corpo.
4: Então
2: depois.
4: Apoia demais, é um menino também que é de ouro pra Avaré, Ernesto.
2: Falando em lutar, por exemplo, Marta, né? Ela tá se preparando pra fazer uma luta. Qual o período de treino, quantas horas de treino, dedicação pra participar do evento
3: acho
2: desse.
3: Que acho que a Marta hoje tá com uma média de 2 a 3 horas de treino por dia. Duas, né?
5: É, por aí, né?
3: Colocando musculação, acho que às vezes chega até 3.
2: De 2 às 3 nossa. Horas pra dedicar, né?
3: 2 treinos.
2: Sai arrebentado.
5: Dois treinos no dia, depois a musculação.
2: Depois faz a musculação. E hoje, como é que tá a academia? Como é que tá a Extractai aqui, Avaré?
3: Bem, muito bem. Como ela citou ali, a galera é uma energia de família mesmo, sabe? São pessoas mais centradas. Eu já tive muito projeto social e vocês vão saber disso, mas o difícil projeto não é as crianças, é os pais, que é difícil mudar a mentalidade, né?
2: Entendi.
3: É muito difícil, mas às vezes eu já cheguei a falar pra pai e mãe, falar, viu, mas na verdade eu não tenho que chamar a atenção da criança, eu tenho que chamar a atenção sua.
4: Exatamente.
3: Você que tem que melhorar pra ele melhorar.
4: É o berço, né?
3: É o berço. E é complicado. Mas hoje ali a gente tem uma família, né? Nossa, é muito gostoso.
5: Tem pessoas maravilhosas.
3: Dá prazer.
5: É um ambiente muito acolhedor, como a gente já havia comentado. E é uma bênção, né?
2: E quem quiser conhecer também, é só dar um pulinho lá, né?
4: Tirando como que faz pra...
3: Quando tá virada no Jirai, pensa uma mesinha brava.
2: Acordou irritada, pronto, né? Ixi, aí...
3: Ela já falou pra mim, não aconteceu na moto ali. Não tô bem hoje não, hein?
4: Aí, ó.
2: Tô muito bem hoje.
4: Rapaz do céu, cuidado, hein?
2: É chute pra tu quanto é
4: lado. Nossa senhora. Viu, o bom é isso também, sabe o que eu acho legal? Defesa pessoal, né, Mirrado? Hoje a gente tá vendo esse grande incidente de feminicídio, que tá tudo mais. E a gente vê muitos vídeos que as mulheres não sabem se defender, né? Também. Muito. Às vezes quando é arma, lógico, que não tem como, mas a gente vê muitos casos de que podia... Pra se defender numa balada, numa noite, numa coisa. E muita mulher não sabe se defender, né? E assim poderia. Não, lógico que a mulher nunca vai ganhar de um homem.
3: Sim,
4: mas minimizar.
3: Melhorar,
4: né?
3: A postura, né? Lembra daquele caso que teve os dois meninos que entrou na escola atirando?
4: Lembro.
3: Aí uma menina, ela foi passar correndo, grudou nela, ela conseguiu desvencilhar nele e correu, e nisso saiu mais umas 6 crianças juntas.
4: Isso.
3: Esses 4 segundos que faz a diferença. A gente fala muito, principalmente para as crianças lá, base, saber posicionar os pés, ter uma base boa, é 4 segundos que vai fazer a diferença na vida da pessoa.
2: Que idade que seria bom para a criança iniciar?
3: A gente começa com 4, às vezes vai ter uma criança 3,5, a gente dá início. Antes disso eu falo para ir pro judô, que é maravilhoso.
2: Judô,
3: o Lex, né? tem uma galera aí que faz um trabalho bacana também.
2: Mas na academia seria a partir dos 4 anos?
3: O Muay Thai a gente coloca um 4.
2: E você, qual a graduação sua?
4: Eu sou azul, cara. parei no azul em tudo, karatê, judô, jiu-jitsu. Eu tinha vontade de fazer Muay Thai, mas aí no Muay Thai eu não fiz.
3: Por que você não fez?
4: Gordo, né? Muito gordo e...
3: Se fosse assim, então o Fedor não lutava.
4: Falei, vou apanhar que nem gato no saco, mas é...
3: Se fosse assim, o Fedor não lutava, não seria aquela lenda que ele foi.
2: E qual que é a procura maior hoje? Hoje
3: é o Muay Thai.
2: Muay Thai?
4: Muay Thai tá em alta, né? Muay Thai tá em alta.
3: E a gente tem um plano de aula bacana, que a pessoa, já na primeira aula, ela entende que ela consegue desenvolver ali e fica com a gente. Então, é legal o projeto.
2: Só a senhora falou assim que tava gordo, mas o Muay Thai ajuda a emagrecer, rapaz.
4: Não
2: é que sai
4: fininho, não. É que eu já penso assim em lutar, né? Eu gosto de lutar essas coisas. Eu gosto de rodar e tal. Tá
3: batendo,
4: acho que eu fiquei azul 10 anos. Eu até pego a preta duas vezes já. Eu fiquei, acho que 15 anos azul.
3: Já quer pegar o tchaco, já pega
4: deixar tudo no carro. Uma porrada. Eu acho gostoso, eu acho que o Muay Thai, eu falo assim que o Muay Thai tem que ter um detalhe muito importante, que eu falei do Jiu-Jitsu pro Muay Thai. O Jiu-Jitsu aceita você submission, né? Você aceita você ser submissão do atleta. O Muay Thai já não aceita. Não,
3: é mais agressivo.
4: Você tomar uma porrada no meio do nariz, você acabou, meu amigo, já era, você pode ir embora pra casa e não tem muita conversa.
3: E hoje abriu muitas academias, e eu falo até porque é um cuidado que a gente tem. Tomar cuidado, os professores estão colocando as crianças para sair na mão, tem que ser orientado, tem que tomar muito cuidado, que não sabe o que pode estar
4: deixando acontecer.
3: A gente é muito cauteloso com isso. É lógico, como é um esporte de contato, às vezes pode acontecer,
4: mas a gente tem muita
3: cautela isso. E pedir pro professor ter esse discernimento de tudo, toma cuidado dessas crianças.
2: Sim.
3: Né?
2: Tem um ouvinte perguntando aqui, é evento fechado, quem quiser lutar, se inscreve, como que é?
3: Então, as 10 inscrições da noite já estão fechadas, porém, tá vindo muita gente. Fazer que nem eu fiz em Arandu, pegar o período da tarde para fazer um campeonato amador. Não quero deixar ninguém de fora.
4: Muito bacana isso, porque daí o amador que vai fazer com que depois. Se continuar crescendo do jeito que tá, Mihato, vai ter que fazer seletiva.
3: Legal.
4: É que você tá seletiva, né? Legal. Que é muito bacana. Faz um dia seletiva, no outro dia.
3: Legal.
4: Pra você ter uma ideia, Ernesto, o UFC quando começou era assim, o cara queria lutar, ele lutava 3 lutas da noite com a mão quebrada.
3: Putz.
4: Não tinha esse negócio de descansar. Vou preparar 6 meses pra luta. Ele lutava, o Gracie lutava, e ia pra outra luta e pra outra luta na final, na mesma noite. É tudo numa noite só.
3: O Predador tava assim, o Charles entrou.
4: O Charles entrou assim,
3: a estreia,
4: né?
3: Dele foi peso pesado, ele com 70 quilos, fez 3 lutas na noite.
4: Imagina, um cara, isso, que o atleta é alto nível demais fazer um negócio desse. É porrada e aguentar e subir.
3: Gostoso.
4: O Mihado?
3: Ele é gostoso. Porque ali sabe que o cara tá preparado pra aquilo e você tem que estar preparado. E aí vença quem for melhor.
5: É a preparação física e a preparação psicológica. Da mente, né? Psicológica.
4: Eu acho que ali, na hora que chega a hora de lutar, na hora que bate o gongo pra você entrar nessa.
3: Você,
4: o Mihado é um cara que a gente pode perguntar isso pra ele aqui melhor do que ninguém.
2: Lógico.
3: Por que você tá fazendo isso?
4: Não, viu, mas depois da primeira. Vai embora,
3: Mihado. Existe uma sequência antes das pré-lutas, tipo, dor de barriga, quer ir no banheiro, que eu sou.
4: Então,
3: existe um banheiro.
4: É isso que eu queria saber, igual o show. Você
3: acontece
2: isso?
3: Acontece. Você fica, aí você pensa, por que eu tô fazendo isso de novo?
4: É toda vez isso?
3: Tem um aniversário da minha prima. Então é uma coisa que. Mas essa guerra da mente. Já teve evento que eu tava péssimo fisicamente, doente, lutar e ganhar o evento. E teve evento que tava assim, pô, um físico top, perder. Eu acho que esse trabalho mental que a luta faz pra quem quer competir é absurdo. Em todo aspecto.
4: Absurdo.
3: E você leva pro dia a dia também, pro teu trabalho, pros seus negócios. Ajuda muito. O jiu-jitsu hoje tá sendo muito procurado pela grande elite.
4: A grande elite tá treinando jiu-jitsu, né? O dono do Facebook tá lutando jiu-jitsu, né? Com
3: a elite mundial tá atrás.
4: Com o Roger Gracie, né?
3: Isso, o Fábio tá com um trabalho absurdo em São Paulo, só empresário. Uma galera forte ali. Eu rolei com aquele Wendell Carvalho lá, hein?
4: Wendell Carvalho, né?
3: Os caras chegam de Lamborghini na academia.
4: Olha só.
3: Tá muito, muito. O nosso jiu-jitsu hoje, ele é muito.
4: Ah, o Brasília Jiu-Jitsu, né? Brasília Jiu-Jitsu passou o Japan Jiu-Jitsu, viu, Ernesto? Faz muito tempo.
2: Você lutava lá no Japão também, Fá?
4: Eu treinei uma época lá na academia que era do Ryan Gracie. Que era um cara assim.
3: O André veio pra cá com o Ryan também.
4: Com o Ryan, né?
3: É isso.
4: O Ryan tinha em Minocamo uma academia lá, o Ryan Gracie. Eu até tenho uma foto com ele, ele foi inaugurar a academia lá em Minocamo. Conheci o Ryan Gracie. O cara era gente boa demais, mas o cara era pitbull, meu. O cara era pitbull total. E a lenda da academia dele era o seguinte: pedir pra os alunos que entravam branca, falava assim, ó, você tem que ir até o limite, senão eu não pagava você aqui. Lá ainda tinha essa filosofia lá. Você tem que ir até o limite, se não se apagava.
3: Essa geração da família Grecia, eles eram mais
4: agressivos. Era agressivo, assim, num nível assim, absurdo, assim. Então, quer dizer, tinha medo de machucar a mão pra trabalhar no outro dia lá na Soma, que ia fazer pra trabalhar com a mão machucada. E aí apagava mesmo, a galera lá apagava, ainda tinha aquela ideia de deixar uns 2 segundinhos apagados pra você sentir como que era, sabe? O negócio era meio pegada, professor Pereira lá, mestre Pereira, não sei como que tá mais lá. Mas acho que não tem mais a bandeira Ryan Grace, né?
3: Tem, tá correndo. Tem com o Renzo, continua o trabalho. Mas mudou muito o jiu-jitsu, viu? Toda arte, Marcelo.
4: É, toda arte, né?
3: Senão não tem condição. Como que pega vocês trabalhando um dia? Como que vai trabalhando outro dia? Tudo arrebentado?
2: Tudo arrebentado, estourado.
3: Família, tudo. Então tá mudando muito o conceito. Vai aprender uma arte marcial, uma defesa pessoal, mas também aquele loucurão que tinha o Ryan antes. Não existe
4: mais. Ah, não existe mais, né? Hoje ficou mais.
3: O cara fecha as portas.
4: Não, o cara não aguenta.
3: Tem integrante da família que não admite o jiu-jitsu de hoje.
4: O Royce Gracie mesmo, ele acha que não deve competir, né?
3: Isso.
4: Jiu-jitsu não foi feito competição, foi pra briga, pra se defender. Uhum. Competir, ele acha que é uma grande besteira e tudo mais. Mas eu acho que é uma forma de você colocar em prática, ver a que nível que você tá, né?
3: Com certeza. Os campeonatos hoje, eles estão. A gente gastava muito dinheiro antes, porque todo final de semana a gente tinha que ter pelo menos 300, 400 reais pra ir pro São Paulo. Campeonato, tá? Hoje tá mais fácil, mais acessível, galera. Tem o circuito interior que veio aqui.
4: Veio aqui, isso.
3: O James é um cara fantástico, conheço ele desde quando ele abriu a federação. Então, essa possibilidade de estar mais próximo é muito bom pra todos que querem praticar.
2: O Muay Thai, fiquei sabendo ontem, que não é pelo kimono, tem de shorts e camiseta, pode lutar também.
3: Isso, as pessoas confundem muito o Muay Thai com o kickbox. O Muay Thai se usa o crank, que é o prajed, que é a graduação, e no kickbox se usa faixa. Então confunde um pouquinho, porque tá de short, às vezes tá com faixa lá.
2: Ah, tá.
3: Entendeu? E com alguma
2: limitação também?
3: O jiu-jitsu é de kimono.
2: Só kimono.
3: O kickbox e o Muay Thai é de short e camiseta.
4: Short e camiseta. É que o Ernesto tá perguntando do jiu-jitsu, porque do submission é... Sem kimono.
2: Ah, tá.
3: Aí a parte que você vai treinar, vai aprender sem o uso do kimono. Um precisa do outro, né?
4: Eu vi uma foto do Ernesto Hust, junto com o Ernesto Hust. Viu? Esse cara era um cara assim, Ernesto. O chute do cara.
3: Mr. Perfect.
4: Mr. Perfect. O cara dava um chute que chegava a balançar a viga de concreto. Você tem uma ideia? Imagina pegar na sua perna.
2: Arranca a cabeça
4: do cara. Ganhava.
3: Hoje é só usar botinha, porque problema no tornozelo.
4: Tornozelo, né?
2: Pô, mas também, né?
4: Viu, ele ganhou tudo. K1, ele era. O cara era absurdo. Tinha videogame com o nome dele e tudo mais.
3: Ele surgiu depois que o Rob Kaman. O Rob Kaman sempre pegava ele, pegava o final, o Rob Kaman ganhava dele.
4: Quando
3: o Rob Kaman parou, porque ele caiu nas drogas, né?
4: Caiu nas drogas, isso.
3: Aí o Ernesto Rust cresceu.
4: Mas ele virou um rei do K1, né? Ele virou um rei no Japão do K1. Ele era. Como o Minotauro é hoje lá. O Minotauro, quando veio aqui, eu perguntei pra ele assim: você tem ideia de como você é no que você é no Japão? Ele falou que não. Ele falou: ah, cara, não sei.
3: O Vanderlei são rei lá.
4: É, os caras é como se fosse.
2: No Japão?
4: No Japão, que o Minotauro bacana. Lá é como se fosse.
2: Um Zico,
4: desenho animado, assim, é. O cara é.
2: Tipo do Zico.
4: Herói em quadrinhos.
3: Assim. E uma simplicidade, não?
4: Puxa vida. Cara. Só que sequela, hein? Eu nunca tinha visto ele pessoalmente, meio que cego num olho praticamente. Aqui a testa dele é torta. Ele lutou com o Babsap, essa luta que você falou, ela ficou histórica, porque o cara com 150 quilos caia de joelho na cara dele no chão. Você tem uma ideia? Caía com o joelho, assim, com todo o peso do corpo na testa.
3: Pulava na cabeça dele.
4: Pulava na cabeça dele. Ele ganhou por Deus aquela luta. Ele deu um overlock e foi assim uma luta que é. Épica. Depois joga lá nessa luta, você vai ficar meio em choque.
2: Agradecendo os patrocinadores do evento aqui, ó, Lojão Real aqui de Avaré, Dona Flor do Juninho Zinho.
4: Ô, Juninho,
2: 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Além da Prefeitura Municipal de Avaré, né? Secretaria Municipal de Esportes. Ressaltando de novo, um grande evento em Avaré, tá certo? Tá aí sendo preparado com o maior carinho. STM Avaré Fight Night, sábado, hein? Dia 10 de outubro, às 19 horas, no Ginásio de Esportes aqui de Avaré, bem em frente à Rádio Paulista FM. Então estão todos convidados. A entrada será 1 quilo de alimento, né, não perecível. Quer dizer, você traz 1 quilo para ajudar as instituições e caridades aqui do município. Isso é muito importante. Então já anota aí, sabadão, dia 10 de outubro, a partir das 19 horas. Mais algum detalhe, Mihara? Ô,
4: Mihara, fala também pra gente, ficou faltando um detalhezinho do STM, pra você explicar como que funciona agora essa empresa, que as prefeituras estão ouvindo a gente aí também, tem interesse de fazer esporte.
3: Pelo fato de tá crescendo muito, isso tirando eu, só tem o Leandro de Paulo que faz evento, mas ele faz na cidade, já fizemos em Itaí, já fizemos em Arandu, Paranapanema tá querendo. Então a gente montou essa
4: alô, Zéias, aí, o Zéias gosta de esporte, hein?
2: Levar pra Paranapanema aí, ó, o pessoal Taquarituba, o pessoal da Itaí, né, o pessoal da região toda.
3: Aonde chamar, a gente tá lá.
4: Tá fácil, porque o Mihara já tem a estrutura montada do projeto, tem a empresa, então tá fácil, porque daí você evolui sua cidade também, fazendo com que atletas da sua cidade apareçam, né? Porque depois, como o Mihara diz, depois de um evento desse, Ernesto, o nome dos meninos valoriza absurdamente. Sim. E a cidade, a região fica conhecendo e a sua cidade vai ficar muito feliz com um evento desse, né, Mihara?
3: E os professores querem crescer também, né?
4: Os professores também, as academias, né?
3: Um aluno numa outra cidade, já começar a abrir um espaço dele, melhorar a equipe, então ajuda muito. Os eventos ajudam muito essa performance deles, para buscar esses novos ambientes, novos lugares.
2: Os competidores que estarão aqui presentes aqui nessa luta, além da sua academia, de onde mais?
3: A gente tem desde São Paulo até o fundo do Paraná ali.
2: Olha.
3: Bastante gente vem.
2: Desde São Paulo até o fundão do Paraná.
3: Galera, Brasil, aqui a parte de São Paulo movimenta bastante o nosso evento.
2: E masculino e feminino?
3: Masculino e feminino. Às vezes não é tão feminino não, porque quer bater na gente.
2: Ah, é. da sua academia ali, quantos vão lutar?
3: Dali são quatro. É que tem a Strike que tá aí, Botucatu, tem uma galera que vem.
2: Então
3: vai dar bastante atleta.
2: Rapaz.
3: E uma geração nova, vai ser bonito de ver.
4: Que legal, vem, tá com sangue no olho. Nós vamos estar lá, né? Vamos assistir.
2: Com certeza, estaremos lá, estaremos divulgando, aliás. Pronta. A partir de hoje estaremos divulgando, né? O evento. Quem quiser entrar em contato, quer saber deixa maiores detalhes. Também aí. Tem também aqui as redes sociais, né? Deixa eu passar aqui as redes sociais. O pessoal entra pelo Instagram, né? Muitas vezes é não mais fácil.
3: Fica mais fácil.
2: @striketie.mmateam. Isso, né?
3: Não, pode passar o meu.
4: O Mihara mesmo?
3: Ué, @MiharaOficial ou StrikeTieOficial.
2: Então tá aí. Então.
4: Mihara Oficial.
2: Repete Mihara então. Oficial. Mihara Oficial.
3: Mihara Oficial no Instagram lá. Se quiser
4: só chamar no direct
3: gente, só chamar
4: lá.
3: Que a gente atende vocês.
2: Sassahara, finalizando aqui.
4: Top,
2: né?
4: Demais, top.
2: Rapaz,
4: demais.
2: Que papo gostoso, né? De bater.
4: Não, o dia que eu vi o evento, falei, a gente precisa apoiar esse evento junto com o Mihara, porque a gente tem que, como a gente tá falando dos patrocinadores e tudo mais, mas a imprensa. No geral, tem que apoiar esse tipo de evento, porque, como eu falei, só faz crescer a cidade, faz crescer para todo mundo.
2: Quanta gente de fora vem?
4: Quanta, né? Gente de fora. A cidade turística precisa de um evento desse. É muito bacana para a cidade você saber que está tendo um campeonato desse na sua cidade.
2: E quantas academias tem
4: em Avaré? Quantas academias tem em Avaré? Cada vez mais, crescendo mais. Como o Mihara disse, hoje está em alta, a elite está participando disso tudo. Não é só atletas. Tem pessoas que fazem por hobby, tem pessoas que fazem por atleta mesmo, para ser atleta. E tem pessoas que fazem para saúde, né? E eu acho que é muito bacana a gente expor isso para as pessoas saberem. Vamos bater a partir de hoje aqui, todos os dias, para você lembrar desse grande campeonato, para você ir lá prestigiar, além de tudo, beneficente, né, Ernesto?
2: Ó, o Richard mandou aqui, ó. Olha, olha o Bituca na rádio.
3: Mano, ele não perde a oportunidade, né, cara? Ele já fez isso com 3 mil pessoas no ginásio.
2: Você tá brincando?
4: Bituca, o que que é isso? Conta aí, Bituca. Agora conta, hein?
3: Olha as coisas que você arruma pra minha cabeça. Isso não dá pra explicar. É inexplicável.
2: Ó, o Richard tá ligadinho lá, nós falando dele aqui, né? Que ele entrou pra lutar e tal, mas aí.
4: Alô, Avaré, logo menos estaremos lá na Imap, hein, Avaré? Tamo lá. Umas coisas lá.
2: Ele tá rachando o bico da guilada.
3: Segura. Aqui. Ele não perde a oportunidade.
4: O Richard vai lutar também, última luta, hein?
2: Ó, estourou o horário aqui, que pena. Manda um abraço lá pro Richard Fiorucci, né? Pra todos os nossos ouvintes. Marta, muito obrigado. Boa luta pra você. Mihara, obrigado. Obrigado, Sassahara. Mais junto. Algum detalhe? Fique à vontade. Obrigado.
3: Obrigado a vocês da Paulista, Sassahara, né? Sempre estão porta aberta pra gente. E esperamos vocês lá.
2: Então tá aí. E a gente estará divulgando até a data. Daqui a pouquinho ele por aqui, Matheus Paiva na Paulista. Fechou, Sassa?
4: Valeu, Ernesto. Até mais. Boa tarde a todo mundo aí. Fique com Deus.
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0: Aí sim, tá começando a melhor tarde do seu rádio. A partir de agora, Matheus Paiva na Paulista FM. De agora, 1:04 até as 5:10 da tarde. Tá combinado assim? Você é meu convidado a interagir, a participar. 997-400-0824. Você de Avaré, você de toda a região que estava aqui curtindo Departamento de Jornalismo da Paulista FM. Estamos chegando a partir de agora para levar para você o Super Tarde Paulista ao vivo nesta segunda-feira. 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Essas empresas com selo massacrante de qualidade vão com Matheus Paiva a partir de agora até as 5:10 da tarde. Tá começando?
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0: Tem música nova. Diego e Vitor Hugo.
3: Vocês estão

0: 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Tá na Paulista com Matheus Paiva. Com você até às 5h10 da tarde.
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2: 1:20.
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1: Resenha na Fazenda. Leber e Cauã.

0: 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Combinado assim? 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E em breve, chegando em Itaí, tá certo? 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Boa tarde. Tá com Matheus Paiva pela Paulista. 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

0: Luan Pereira. Tuto, senta pro country na nossa tarde. Você comigo.
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0: Uma excelente tarde de segunda.
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0: Tá só começando a semana.
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5: 2:03.

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4: Estamos de volta nesta segunda-feira. Eita, segunda-feira gostosa, maravilhosa.

Sena e Ralph. Eu não me arrependi. Pra gente matar a saudade, voltar aí aos anos 90. Pra começar muito bem a nossa semana, não é verdade? Uma ótima segunda-feira pra você, bom início de semana, que todos os seus planos deem certo, viu?

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Combinado assim? 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
3: 2:28, boa tarde.
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12: Uma excelente tarde para você que tá no trabalho, em casa, na estrada, no comércio. Tamo de volta, aumenta o volume aí.
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12: Tudo belezinha?

verdade. Ô Matheus Paiva, né? Muito obrigado a você pela sua audiência, pela sua companhia todos os dias, né? Da 1 às 5:10 da tarde, Matheus Paiva, de domingo a domingo, levando Super Tarde Paulista pra Varei, pra toda a nossa região. Obrigado a você pelo carinho que faz a Paulista FM chegar cada vez mais longe, que faz a Paulista ser a número 1 de verdade, claro, agradecendo também aqui os meus parceiros, as empresas que estão 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

0: 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Boa tarde. 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
5: 3 e 6.

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23: Já estamos de volta na Paulista FM, o Super Tarde Paulista, rolando até às 5:10 da tarde. 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

tarde. Com Matheus Paiva, né? Muito obrigado a você pela sua audiência, pela sua companhia todos os dias, né? Da 1 às 5:10 da tarde, Matheus Paiva, de domingo a domingo, levando Super Tarde Paulista pra Varé e pra toda a nossa região. Obrigado a você pelo carinho que faz a Paulista FM chegar cada vez mais longe, que faz a Paulista ser a número 1 de verdade, claro, agradecendo também aqui os meus parceiros, as empresas que estão 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

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Essas empresas com selo massacrante de qualidade vão com Matheus Paiva até as 5h10.

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8: Ah, canção rei! Isso aqui tem que ter sentimento. Displicente. Conta essa história pra nós, pai.

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2: 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Já estamos de volta na Paulista FM, o Super Tarde Paulista, rolando até as 5:10 da tarde. Que coisa boa!
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0: Super Tarde Paulista com Matheus Paiva. 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Tá comigo? 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
1: Uma ótima tarde pra você ligado aqui nos 99,5. Estamos chegando, hoje é segunda-feira. Segunda-feira, dia 24 de agosto de 2026. Por aqui, pelo vivo, Gilberto Florencio. Estamos chegando nessa segunda-feira pra ficar com você até as 9 da noite, levando muita música boa, muita música sertaneja. Começa agora o seu comitivo, os lançamentos sertanejos até as 7 e das 7 às 9 tem os clássicos. Aí é só modão, tá? Participa comigo aí. Manda seu WhatsApp 99740-0824. Uma ótima tarde para você de Avaré e toda a região. Galera ligada com a gente aqui na Represa, né? Sempre curtindo a Paulista, passando aqui pelas rodovias, né? Dando aquela carona pra gente. Bom demais. Meus parceiros caminhoneiros aí transportando o progresso do Brasil ligados com a gente. Bom demais, dando aquela carona, né? Pessoal aí de Sítio Chácaras Fazendas, ligadinhos na Paulista. Tá começando mais uma edição do seu Comitiva, sempre no oferecimento aqui da Big Pizza e Esfirraria Magô. 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Tá começando mais uma edição do seu Comitiva Paulista. Vem comigo!
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1: Pra começar, tem Diego Vitor Hugo, Tubarões.

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1: Paulista número de verdade, Eduardo Costa. Imagina eu. 5h31. Ótima tarde pra você ligado aqui na Paulista. Obrigado pelo carinho da audiência. Galera ligada com a gente. Boa demais. Participa aí. 997-40-0824. Daqui a pouquinho vou mandar aquele alô da galera. Tamo junto até as 9 da noite, levando aqui o melhor da moda sertaneja. 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Vamos para o rápido break daqui a pouco.

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1: Paulista 5:36.
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5: 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Opa, estamos de volta na Paulista.
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5: Por aqui segue ao vivo Gilberto até as 9 da noite.
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5: A número de verdade agora tem Zenete Cristiano, cadeira cativa. 5:47.
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0: Pegou gostou, faz barulho aí.
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0: Paulista, número de verdade da Castela, que eu não te esqueci. Faltando 5 minutos para 6 da tarde, continue participando aí. Manda seu WhatsApp, 997-400-0824. Uma ótima tarde para você de Avaré em toda a região. Galera ligada com a gente, participa aí. Daqui a pouquinho eu vou mandar aquele alô da galera. 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

Paulista número de verdade, Simone Mendes, direitos iguais. 6h13, ótima noite pra você ligado aqui na Paulista, obrigado pelo carinho da audiência, todo mundo participando aí. Bom demais. Marcos Lopes, tudo bem, Marcão? Lá no Vila Jardim, ligado com a gente. Tem mais aqui a Maria Pariski, ligada com a gente. Júlio César em São Manuel. Tiagão, tudo bem, Tiagão? Abraço pra você, garoto, ligado aqui na Paulista, né? A Dani também tá ligada com a gente, obrigado pela sintonia. Alemão em Garaçu de Tietê, sempre curtindo na Paulista. Michel em Botucatu, estamos aqui na sintonia da Paulista. Lia, tudo bem, Lia? Ótima tarde pra você aí, obrigado pela companhia, pessoal do Largo São João ligado com a gente. Tia Lega, tudo bem? Tudo bem, tia? Tudo certo? Quero ouvir a música do Juliano César. Vamos tocar mais tarde os clássicos sertanejos, tá bom? Tia Lega, abraço pra vocês em Angatuba, ligado com a gente. Meu parceiro Reinaldo Fubá, caminhoneiro nas estradas, dando aquela carona pra gente. Valeu, garoto. Obrigado pela companhia, pela sintonia. Vamos pra um rápido break, já já eu volto. Não sai daí!

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2: 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E a hora certa.
3: Paulista 6:16.

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5: Oi, boa noite. Estamos de volta na Paulista.
6: Você.
5: Por aqui segue ao vivo Gilberto até as 9 da noite. A número de verdade ainda tem Maiara Maraíza, 9010.
7: 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Onde uma pessoa tem 90% daquilo que você procura em alguém. Só que você foca naqueles 10% que falta. Aí você sai da rua, se aventura. E realmente você encontra aqueles 10%. Mas não se deu conta que perdeu os 90%.

pista número 1 de verdade, Gustavo Lima, retrovisor. 6h34, ótima noite pra você ligado aqui com a gente na Paulista. Obrigado pelo carinho da audiência. Opa, entrou os clássicos sertanejos agora. É só moda, rapaz. Pediram uma moda pra mim aqui agora, quase que deu liga, hein? Modão sertanejo, já tem uns clássicos, né? Daqui a pouquinho tem aí os clássicos sertanejos. Então, vamos pôr nossa trilha aqui da. Do comitivo, né? Aí sim, mas mais ritmado, né? Mais no clima. Obrigado pelo carinho da audiência, galera ligada com a gente, toda a região aí curtindo a Paulista, bom demais, hein? Já vou mandar aquele alô, tá? 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
8: 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Oi, boa noite, estamos de volta na Paulista.
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8: Tamo junto até as 9 da noite, levando aqui o melhor da moda sertaneja. A número de verdade agora tem Matheus e Cauã, Cauã Prado. Admita, faltando 12 minutos para 7.

Luana e Cauane, solteiro superado, voltando 4 minutos para 7 da noite. Continue participando com a gente, já já vou mandar aquele alô da galera. Um abração pro seu Edson Arandu. Alô, seu Edson! Seu Edson lá em Arandu, ligado com a gente, a dona Neuza, toda a família curtindo a Paulista. Bom demais! Já já vou atender a galera aqui do WhatsApp, tá? Obrigado pela companhia. 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

0: lista número de verdade. Felipe Araújo com Ferrugem. Atrasadinha. 7h14, fechando aqui mais uma edição do seu Comitiva. Mas antes, vamos atender a galera ligada com a gente. Vou dar um beijão pra Fer. Tudo bem, Fer? Arrasou ontem na Netshoes, hein, Fer? Parabéns. Abraço pro seu Edson, pra dona Neuza, todo o pessoal em Arandu ligado com a gente. Bom demais. O Leandrinho, fala, garoto.
1: Alô, Gilberto.
0: Manda.
1: Meu amigo aqui, quem fala é o Leandrinho aqui da Vila Jardim.
0: Tudo certo.
1: Um forte abraço, minha esposa
0: Manda.
1: Jéssica. Fala, Guinguinho, tá aqui, ó, comendo um churrasco.
0: Ok,
1: comendo um
0: rapaz. Segundou.
1: Cervejinha gelada.
0: Bom também.
1: Ela bebe, mas a gente bebe uma cervejinha, ela bebe agora, mano.
0: Não,
1: Gilberto,
0: é, rapaz.
1: Um abração pra toda a galera da pizzaria Las Pazes. E pro bar
0: Sim,
1: bom, hein, com o show do Teles, show.
0: Falou,
1: Gilberto, um abraço
0: pra você
1: também, locutor Nota Mil. Um abraço, Gilberto, vamos comer um churrasquinho aqui, tomar uma geladinha.
0: Ok, rapaz.
1: Gilberto.
0: Bom demais.
1: Abraço, minha esposa Jéssica aí, meu
0: valeu, garoto. Valeu, garoto. Segundo. Bom demais. Valeu, Leandro. Abraço pra você, pra Jéssica. Ó, a Jéssica parou de beber. Aí sim, Jéssica. Só no Guaraná agora. Aí sim. Fala, Lobi. Fala, garoto.
2: Que é o Lobisomem.
0: Manda.
2: Um abraço pra toda a galera aí. Que tá ouvindo aí o programa aí.
0: Tamo junto.
2: Escutando seu programa aí.
0: Obrigado.
2: E manda um abraço pra toda a galera aí. Põe pra nós aí o fundo da grota aí.
0: Vamos,
2: um
0: vamos tocar o fundo da grota daqui a pouquinho. Valeu, garoto. Obrigado pela companhia aí, pela sintonia. Deixa eu ver quem mais aqui participando com a gente.
3: Boa noite, Gilberto.
0: Oi, boa noite.
3: Tudo bem com você?
0: Tô bem,
3: da
0: você?
3: Maria Viva Ferreira Paz, bairro Tupi.
0: É.
3: Era uma música.
0: Itapetininga. Maria Diva, obrigado, Maria.
3: Chico Rei, Paraná, um degrau da escada. Ele ofereci pra Nora, meu
0: tocar,
3: filho, neto,
0: tá?
3: Tudo, minhas irmãs. Tchau, fique com Deus, Gilberto.
0: Amém, obrigado pela carinha da audiência. A Maria Diva lá em Itapetininga, curtindo a Paulista, bom demais. Vamos tocar o degrau na escada daqui a pouquinho, tá? Vanderlei, tudo bem, Vanderlei? Estamos aqui na Fazenda Santo Antônio, em Arandu. Manda look pra nós, estamos trabalhando, ouvindo a programação. Gostaria de ouvir Rio Negro e Solimões. No fim da estrada, né? Uma abençoada noite pra vocês aí. E vai, Corinthians, meu parceiro corintiano. Tomou uma sapecada onde tá os Corinthians aí. Tá pior que o São Paulo, quer dizer, pior que o São Paulo também não, né? Melhor que o São Paulo, aí não dá, né? Nosso tricolor tá ruim demais. Deixa eu ver quem mais aqui, o Alexandre Batô, tudo bem, garoto? Tamo aqui no bairro Paraíso, manda abraço pra minha mãe Marivalda, meu padrasto Taraquinha, manda aí, manda abraço, um beijo pros meus filhos Lucas, Lorenzo, a Emily, toca pra nós Atirador de Elite, vamos tocar. Valeu, Alexandre. Tio do táxi também dando aquela carona pra gente. Obrigado pela companhia e pela sintonia. Fechando aqui mais uma edição do seu Comitiva. 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Fechando mais uma edição do seu Comitiva, vamos para um rápido break. Já já eu volto com os clássicos sertanejos. Não sai daí!

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2: Paulista 719.

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0: noite, boa noite. Tudo bem, gente? Como é que vocês estão aí? Tudo tranquilo? Hoje é segunda-feira, segunda-feira, dia 24 de agosto de 2026. Por aqui segue ao vivo Gilberto até as 21h, levando o melhor da moda sertaneja. A partir de agora, é só modão aqui na Paulista. Quero todo mundo participando aí. Manda seu WhatsApp, 997400824. Uma ótima noite pra você de Avaré e toda a região. Galera ligada com a gente, passando aqui pelas rodovias, né? Só na Represa, no Costa Azul, no Estribo, nos Cambarás aqui, Porto Binamar, Terra São Marcos 1, São Marcos 2. Ótima noite pra vocês aí. Galera passando aqui pelas rodovias, né? Castelo Branco, Raposo Tavares, pela João Melão, Marechal Rondon. Meus parceiros caminhoneiros transportando o progresso do Brasil ligados com a gente, dando aquela carona. Bom demais. Pessoal de Sítio Chácaras Fazendas, com o radinho ligado na Paulista, hein? Bom demais. Começa agora os clássicos sertanejos, sempre no oferecimento aqui da Ribeiro e Leme Lages, materiais para construção. 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Desco, tá começando mais uma edição dos Clássicos Sertanejos. Vem comigo!
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0: Aumenta o som aí. Pra começar, tem Chico Rei Paraná, um degrau na escada, 7:33.

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Paulistas clássicos sertanejo de Falcão. Hoje não é nosso dia. 7h42, ótima noite pra você ligado aqui na Paulista. Obrigado pelo carinho, pela audiência, galera ligada com a gente. Bom demais, já vamos atender todo mundo, tá? 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
16: A número de verdade agora tem Alain Aladim. Liguei para te dizer que eu te amo, faltando 2 minutos para as 8.

Paulistas clássicos sertanejos, modão, João Paulo e Daniel, Fazenda São Francisco, moda linda. 8:06, ótima noite pra você ligado aqui na Paulista, todo mundo participando comigo aí, bom demais, hein, todo mundo ligado. A Marivaldo, o tio do táxi dando aquela carona, Cris Oliveira em Itatinga, tudo bem, Cris? Ótima noite pra você aí, ótima semana pra você, obrigado, Cris. Toca Zé Henrique Gabriel. Vamos procurar essa moda aqui, tá bom? Cris, beijão pra você e pra todo o pessoal em Itatinga. Glória aqui do Jardim São Paulo. Ótima noite pra você, ótima semana. Deus abençoe sempre. Amém a todos nós. Luciane, tudo bem, Lu? Como é que você tá? Estamos aqui na sintonia da Paulista, tá? Deus abençoe nosso descanso. Amanhã é mais um dia de trabalho. Amém, amém. Amanhã estamos de volta. Dani aqui do Paraíso, tudo bem, Dani? Estamos na sintonia da Paulista, né? Ótima noite, tudo bem? Nota mil o seu trabalho, obrigado, viu? Toca Sérgio Reis pra gente, filho adotivo, manda aí pra, pra todo mundo que tá ouvindo, né? Manda pra Daniela lá do Jardim Paraíso, estamos aqui curtindo a Paulista, eu amo a Paulista, obrigado, Dani. Beijão pra você e pra todo o pessoal do bairro Paraíso aí, sempre ligado com a gente. Bom demais! Junto com a gente também nessa hora... 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
6: A número de verdade agora tem Daniel. Pica d'água, 8:22.

Paulista e os clássicos sertanejos, César e Paulinho, Pé de Black. Bom demais, continue participando aí, 99740-0824. Participa com a gente, junto com a gente também. 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

0: 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Todo mundo ligado com a gente, é Carol em Itatinga. Tudo bem, Carol? Como é que você tá? Tudo certo? Beijão pra você, pra todo o pessoal aí ligado com a gente lá em Itatinga. Ela mandou um alô aqui, né, pra gente. Vamos achar. Vamos ver o que ela mandou pra gente aqui já já. Deixa eu ver aqui. Tudo bem, cara? Manda alô pra nós aqui, estamos na Sintonia da Paulista. Pois é, estive no bailão lá, no Bailão Gaúcho ontem. Aí sim, Carol, perdi o bailão ontem, hein? Ontem não deu pra mim. Boa semana aí pra você. Valeu, Paulista. Valeu, Carol. Obrigado, viu? Carol, foi por conta da Paulista, curtiu o bailão ontem do Tchê lá na Paulinho Tchê lá na Associação Atlética Varense. Todo mundo. O Fabião, fala, Fabião.
1: Ô, Gilberto, boa noite.
0: Boa noite.
1: É o Fábio aqui da cidade da Tina. Ele tá pedindo uma música do Tião Carreiro.
0: É.
1: Meu velho amor.
0: Velho amor.
1: Pra nós,
0: vamos tocar, Fabião. Um abraço pra vocês em Itatinga, ligado com a gente. Jair Fogaça, ótima noite, abençoada pra todos nós. Estamos aqui ligadinho na Paulista. Valeu. Jair Fogaça, Dani lá no bairro Paraíso, Luciane, a Glória, Cris Oliveira, o tio do táxi, todo mundo aí, a Jéssica, o Leandrinho lá, Reinaldo Fubá, tia Lega, todo mundo curtindo a Paulista. Bom demais, vamos tocar mais um modão. Agora tem Sérgio Reis, filho adotivo, 8:42.
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Fechando aqui mais uma edição dos Clássicos Sertanejos. Tenham todos uma ótima noite. Fiquem com Deus. Amanhã estamos de volta, se Deus quiser. Valeu, gente. Boa noite.

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